0: emprego de policiais de diferentes regiões, que vão atuar na fiscalização de trânsito, com foco no controle de velocidade e nas condutas que possam aumentar os riscos de acidentes. E a PRF faz recomendações aos romeiros e motoristas, como detalha Natália Guimarães, da Comunicação Social da Polícia Rodoviária Federal.
1: Aos romeiros, a orientação é de usar roupas claras, materiais refletivos, deslocar no sentido contrário da via e mantendo distância dos veículos. Os ciclistas devem utilizar o capacete, se deslocar no fluxo dos veículos e manter distância deles. Aos motoristas, a atenção é redobrada, principalmente em trechos com presença de romeiros e ciclistas, evitando o excesso de velocidade, o uso do celular no volante e, claro, se beber, não dirige.
0: Em São Paulo, uma das novidades da operação será o emprego de drones no apoio ao trabalho. Os equipamentos vão ampliar a capacidade de observação das rodovias e pontos de maior concentração de pedestres e veículos. A operação também vai contar com o apoio de um helicóptero e, em caso de emergência, ligue 191. Reportagem Luciana Colares de Holanda.
2: E o Santuário Nacional de Aparecida, no interior de São Paulo, se prepara para receber uma multidão de devotos na próxima segunda-feira, dia dedicado à padroeira do Brasil.
3: De acordo com o Ministério do Turismo, mais de 500 mil fiéis são esperados para as celebrações. E o feriado prolongado deve movimentar cerca de 3 bilhões e 590 milhões de reais na economia da região.
2: Neste ano, a rota de peregrinação Caminho da Fé, que termina no Santuário de Aparecida, passa a ser reconhecida por lei como rota turística nacional, com o objetivo de estimular o turismo religioso, cultural e rural.
3: Para quem vai à região, a recomendação é redobrar a atenção nas estradas, que recebem grande número de romeiros a pé e de bicicleta.
2: Centenas de estudantes e pesquisadores tiveram seus trabalhos interrompidos pelo incêndio que atingiu laboratórios da Universidade Federal de Pernambuco na noite da última quarta-feira.
3: A Polícia Federal instaurou um inquérito e iniciou a perícia para apurar o caso.
2: Por conta do episódio, a CAPES, Coordenação de Aperfeiçoamento de Pessoal de Nível Superior, anunciou a prorrogação de bolsas e apoio para a retomada das pesquisas em outras instituições.
3: No local será erguida uma nova estrutura com 7 mil metros quadrados e recomposição total dos laboratórios.
4: A nova estrutura que será erguida na Universidade Federal de Pernambuco terá cerca de 7 mil metros quadrados, mais que o dobro da área do prédio atingido pelo incêndio. A previsão é que a obra comece após a conclusão da perícia e das investigações sobre o ocorrido. Também será feita a recomposição dos equipamentos dos laboratórios atingidos. O ministro da Educação, Leonardo Barchini, esteve na universidade para acompanhar de perto a situação.
5: A minha vinda aqui, primeiro, para prestar solidariedade aqui à comunidade acadêmica da universidade, em especial aos professores, aos cientistas, aos estudantes que faziam suas pesquisas aqui no prédio, e tudo aquilo que for necessário nós faremos para que os prejuízos sejam os mínimos possíveis, principalmente o prejuízo na pesquisa e principalmente no bem-estar dos estudantes.
4: No local atingido funcionavam laboratórios de diferentes áreas, como fármacos, genética e inovação terapêutica. Nesses espaços, estavam em andamento pelo menos 200 trabalhos acadêmicos. A CAPES anunciou que, com o incêndio, as bolsas de pesquisadores serão prorrogadas pelo tempo necessário à continuidade dos trabalhos. Estudantes de doutorado e mestrado poderão dar andamento às pesquisas em instituições estrangeiras e nacionais, em parceria com a UFPE. A Polícia Federal está investigando as causas do incêndio. Foi instaurado inquérito e iniciados os trabalhos de investigação e perícia. Por enquanto, o trabalho é feito com a ajuda de robôs e drones, já que as condições do prédio ainda não permitem a entrada dos peritos. A ideia é identificar a origem do fogo e reconstruir a dinâmica do incêndio. Reportagem Graziela Mendonça.
2: Abastecer o carro deve ficar mais barato a partir desse mês.
3: O governo federal zerou os impostos sobre a gasolina por 30 dias e ampliou os subsídios ao etanol e ao diesel importado.
2: As medidas buscam conter a alta dos combustíveis gerada pela crise internacional do petróleo, em razão dos conflitos no Oriente Médio.
3: Além dos subsídios, postos e distribuidoras passam por fiscalização reforçada para garantir que a redução chegue ao consumidor sem abusos.
6: Com a decisão, fica zerada por 30 dias a cobrança dos impostos PIS, COFINS e CID sobre a importação e a comercialização de gasolina. Esse período pode ser prorrogado. No caso da gasolina, o desconto será de 89 centavos por litro. Também foi prorrogada a desoneração do etanol hidratado, de 19 centavos por litro. Além disso, foi anunciada uma subvenção extra aos importadores de óleo diesel. Agora, eles passam a receber R$ 1,40 por litro a mais, além dos R$ 2,12 que já estavam em vigor. O montante, que deixará de ser arrecadado, será compensado com receitas extraordinárias do petróleo da União. O ministro do Planejamento e Orçamento, Bruno Moretti, explica os impactos das medidas.
7: Isso vai trazer ainda mais tranquilidade para a garantia de abastecimento interno, para a nossa oferta, e de estabilidade de preço. O custo, repito, dessa subvenção vai no valor de 1,6 bilhão por esse período de 30 dias.
6: Também foi apresentado um balanço da Operação Carga Pesada, que fiscalizou os preços praticados nos postos de combustíveis. Na primeira fase da operação, foram fiscalizados 11.140 postos e 463 distribuidoras. Já na segunda fase, foram realizadas 676 ações. O secretário nacional de consumidor do Ministério da Justiça e Segurança Pública, Ricardo Morishita, afirmou que o trabalho de combate às práticas abusivas continuará.
8: Foram realizadas 271 medidas nessas duas semanas e meia pela Senacom, sendo compreendidas 142 notificações, que é o acompanhamento e monitoramento de preço documentado, mas também 129 processos administrativos sancionatórios, onde há uma acusação formal sobre a elevação dessa margem de preço. Essas medidas vão continuar, elas são de natureza permanente e a gente espera cada vez mais encontrar uma normalidade ou pelo menos uma adequação.
6: As ações buscam conter a alta dos preços dos combustíveis provocada pelo conflito no Oriente Médio. O preço do petróleo passou de US$ 100 por barril, mais de 40% acima do valor registrado antes da guerra. Com locução de Thaís de Araújo, reportagem Márcia Fernandes.
2: Pois é, e abastecer o veículo com etanol ou diesel no Brasil vai além da escolha na bomba. Movimenta uma ampla cadeia produtiva, gera empregos e tem impacto na renda no país.
3: Com mudanças recentes no percentual de biocombustíveis misturados à gasolina, os motoristas também exercem papel fundamental na fiscalização, podendo denunciar irregularidades.
2: Confira na reportagem de Luana Karen.
9: Os carros ainda eram raros nas ruas quando o etanol começou a ser pesquisado no Brasil. Era a década de 1920 e a ideia era reduzir a dependência do petróleo que vinha do estrangeiro. Mas foi na década de 1970, com o encarecimento dos combustíveis fósseis após sucessivas crises, que surgiu no Brasil o Programa Nacional do Álcool, o Proálcool. Como explica o professor de Química da Universidade de Brasília, Paulo Anselmo Soares.
10: Na década de 70, quando tem aquelas crises do petróleo, e aí a gente tem várias iniciativas, uma delas é o etanol, mas a gente teve outros também, como o carvão vegetal, também teve a iniciativa do óleo e o biodiesel para substituir o diesel de petróleo.
9: Atualmente o Brasil produz etanol anidro, que é misturado à gasolina, e etanol hidratado, disponível diretamente nos postos de combustível. Desde 1º de agosto, a mistura de etanol anidro à gasolina passou de 30% para 32%. Já o biodiesel está disponível apenas na mistura com o diesel. Em cada litro de diesel, está autorizada a adição de 15% de biodiesel. O professor Paulo Soares, da UNB, explica que a maior parte da matéria-prima para a produção do biodiesel vem da soja.
10: 70, 75% que vem da soja, Aí temos mais um pouquinho aí que vem de outras commodities agrícolas, como, por exemplo, o caroço de algodão. Mas a gente também tem o processamento aí de um monte de resíduos do frigorífico.
9: A diretora do Departamento de Biocombustíveis do Ministério de Minas e Energia, Lorena Mendes de Souza, destaca que o uso de biocombustíveis reduz impactos ambientais e movimenta toda uma indústria nacional criada em torno das produções de etanol e biodiesel.
11: Porque eles são uma das principais ferramentas que a gente tem para reduzir emissões de gás de efeito estufa. Mas, na verdade, eles acabam fazendo muito mais do que isso. Fortalecem a segurança energética, a segurança do abastecimento, acaba gerando emprego, renda, desenvolvimento em todas as regiões do país.
9: No Brasil, a Agência Nacional do Petróleo, Gás Natural e Biocombustíveis, ANP, é o órgão responsável por definir as especificações dos combustíveis e também por fiscalizar a qualidade de toda a cadeia de abastecimento. O consumidor também pode contribuir para a identificação de possíveis irregularidades, fazendo denúncias no telefone da ANP, o 0800-970-0267. Reportagem Luana Karen.
3: Atenção, pescadores artesanais de todo o país. Foi ampliado o prazo para solicitar o seguro defeso.
2: Agora, os trabalhadores podem fazer o pedido entre 30 dias, pedido 30 dias antes e até 90 dias depois do início do período de restrição da pesca. A mudança busca facilitar o acesso e garantir o benefício a quem tem direito.
3: O período é marcado pela pausa temporária na pesca para proteger a reprodução dos animais.
2: Além do novo prazo, o INSS confirmou o pagamento do quarto lote do seguro defeso para mais de 21 mil pescadores.
3: Os depósitos acontecem entre os dias 13 e 17 de outubro. Para consultar a data exata da liberação, o trabalhador deve acessar o aplicativo da carteira de trabalho digital.
2: Se preferir, a consulta também pode ser feita pelo telefone pela central Alô Trabalho, no número 158.
3: Quem trabalha por conta própria encontra no acesso a novos clientes a oportunidade de aumentar a renda dos pequenos negócios.
2: E na Semana do Empreendedor, uma ferramenta gratuita conecta prestadores de serviço a demandas de órgãos públicos. É a plataforma Contrata Mais Brasil.
3: E ainda tem a possibilidade de crédito e renegociação de dívidas para pequenos empresários. Confira na reportagem.
12: Quem trabalha por conta própria sabe. Encontrar um novo cliente pode fazer diferença no fim do mês. Assim foi com Gutenberg, que presta serviços gerais em Pernambuco e conseguiu uma oportunidade de trabalho em um posto de saúde no Recife. A contratação aconteceu por meio do Contrata Mais Brasil, plataforma que aproxima pequenos negócios de órgãos públicos e envia ao empreendedor, pelo WhatsApp, avisos sobre oportunidades de contratação de acordo com a atividade e o município.
13: Eu identifiquei uma demanda que eu poderia realizar o serviço. Contactei o gerente, realizei a visita técnica. No outro dia já fui contratado, que foi para troca de película fumê, para colocar nas janelas do posto de saúde. Emiti a nota fiscal e o gerente já realizou o pagamento no Pix.
12: Desde o ano passado, o Contrata Mais Brasil registrou 68 milhões de reais em contratos firmados. Atualmente, há 602 oportunidades disponíveis para prestação de serviços. Nesta Semana do Empreendedor, marcada pelo Dia do Empreendedor, no último dia 5, a experiência de Gutenberg mostra como o acesso a oportunidades pode abrir caminho para quem já está pronto para trabalhar. Mas quem trabalha por conta própria também precisa de apoio para organizar o negócio. Sobre esses serviços, fala o ministro do Empreendedorismo, da Microempresa e da Empresa de Pequeno Porte, Paulo Henrique Pereira.
14: Quando um pequeno negócio consegue chegar a um novo cliente, isso pode representar mais renda, mais trabalho e uma oportunidade de crescimento. E hoje, já existem ferramentas disponíveis para ampliar essas possibilidades e também facilitar o acesso a crédito e outros serviços importantes para quem empreende.
12: Entre essas opções estão o Procred 360, linha de crédito para MEIs e microempresas, e o Desenrola MEI, voltado à renegociação de dívidas. Para conhecer essas e outras opções, basta acessar o portal do empreendedor no endereço gov.br/empreendedor. Reportagem Andressa Conde.
2: segunda-feira é dia das crianças e quem vai comprar os presentes nesse final de semana precisa ficar atento com a qualidade dos brinquedos.
3: Desde setembro, o Inmetro tem realizado operações de fiscalização em todos os estados para averiguar se os produtos atendem aos requisitos técnicos e de segurança antes de chegar ao consumidor, inclusive nas vendas pela internet.
2: Confira os cuidados que você deve ter na hora das compras, na reportagem de Márcia Fernandes.
15: Na hora de escolher o brinquedo ideal para o Dia das Crianças, tem gente que leva em conta se o objeto vai ser divertido, se vai agradar o presenteado, mas é preciso ter atenção na escolha. Segundo o Inmetro, um dos cuidados importantes é observar o selo que indica se o presente corresponde à idade da criança. É preciso observar também se há peças pequenas ou produtos tóxicos na composição. Valnei Cunha é chefe da divisão de fiscalização do Inmetro. Ele explica que uma das principais medidas que devem ser tomadas é verificar se ele possui o selo de identificação da conformidade do Inmetro.
16: Quando um produto, ele é certificado pelo Inmetro, ele obrigatoriamente vai passar por vários ensaios, vários testes, para que possa caracterizar a segurança do uso desse produto.
15: O Inmetro destaca que é preciso ter cuidado também com os chamados squishes e slimes, brinquedos macios que muitas vezes imitam alimentos e possuem texturas atraentes. Diferente do que muitas vezes é divulgado nas redes sociais, esses materiais não podem ser aquecidos no micro-ondas, forno ou outras fontes de calor. Vale também a regra que deve ser seguida na escolha de qualquer brinquedo: observar a procedência, a faixa etária e as informações de segurança, como o selo. É o que aponta Valnei Cunha do Inmetro.
16: Quando você tem o brinquedo, ele apresenta o selo do Inmetro, o Inmetro está atestando que ele passou por vários ensaios para mostrar a qualidade e a segurança no uso daquele produto.
15: Outra dica importante é comprar sempre no mercado formal, evitando camelôs e feiras, um cuidado que o aposentado Antônio Elcio faz questão de tomar.
17: Eu compro sempre na loja, que é mais seguro, né? A gente vê selo de Inmetro, vê tudo, né?
15: Daniel Carnaúba é diretor do Departamento de Proteção e Defesa do Consumidor. Ele destaca que o consumidor pode procurar órgãos competentes no caso de comprar um produto falsificado.
18: Primeiro, fazer uma reclamação direta para a loja ou para o site aonde ele adquiriu. É importante também que o consumidor reporte esse caso para os órgãos de defesa do consumidor, fazer uma denúncia para os PROCONs.
15: Empresas e estabelecimentos que comercializam produtos não regulamentados estão sujeitos a penalidades. Se o consumidor identificar um brinquedo falsificado ou sem o selo do Inmetro à venda, pode comunicar o caso à ouvidoria do Inmetro pelo telefone 0800-285-1818. Reportagem Márcia Fernandes.
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3: Imagine fazer uma viagem e ao invés de se hospedar em um quarto, você vai ficar numa cabine. Os corredores ganham outro nome, são decks. E pelas janelas do hotel flutuante, uma cidade diferente da costa brasileira no horizonte.
2: É chegada a temporada de cruzeiros, que vai de outubro a abril do ano que vem.
3: Os navios podem chegar a receber mais de 6 mil passageiros em uma só viagem.
2: A previsão dessa temporada é de mais de 830 mil leitos com diferentes roteiros.
3: E quem já viveu a experiência garante. Além da estrutura de lazer a bordo, viajar de cruzeiro é a oportunidade de conhecer vários destinos sem precisar desfazer as malas a cada parada.
20: Uma luz azul me guia, com a firmeza e os lampejos do farol.
21: Mais de 7 mil quilômetros do território brasileiro são banhados pelo mar, formando praias paradisíacas e paisagens de tirar o fôlego. E já que estamos falando de mar, que tal viajar por ele? No mês de outubro, abre oficialmente a temporada de cruzeiros no Brasil. Até abril, estão previstos 8 navios que vão oferecer 187 roteiros e 675 escalas. Os dados do Ministério do Turismo mostram um aumento de 24% em relação à temporada anterior. Viajar por diferentes destinos sem trocar de hotel, carregar malas ou abrir mão do lazer. Essa opção tem atraído cada vez mais gente e de todas as idades. É o que conta o Daniel Marrocos, especialista no segmento.
1: O melhor custo-benefício dentro de uma viagem, você já inclui alimentação, hospedagem, deslocamento, todo entretenimento. Então, dentro de um pagamento só, a gente consegue englobar todos os serviços. Acaba sendo muito prático e econômico.
21: Há quem avalie o cruzeiro como um resort flutuante. A bordo, os passageiros encontram piscinas, restaurantes, além de shows e festas. E uma viagem de cruzeiro também pode ter um significado especial. Para além do turismo, a experiência pode realizar um sonho. O Raimundo Feitosa embarcou no cruzeiro temático do cantor Roberto Carlos. Fã do músico, ele já repetiu a viagem, mas na segunda vez fez uma surpresa para a esposa.
19: Achei que ia vir de navio, ela olhou para minha cara assim e disse: o que nós vamos fazer aqui? Eu disse: te acorda, mulher, nós estamos no navio de novo. Ela disse: eu não acredito. Aí foi uma emoção, tipo assim, resumindo, principalmente quem nasceu aqui no Aço, interior e tal. Poxa, passar 5 dias no cruzeiro do Roberto Carlos é como se estivesse no paraíso, como se estivesse no céu, né?
22: Eu te amo.
21: Além da estrutura de lazer, a possibilidade de conhecer várias cidades durante uma mesma viagem também atrai passageiros. O navio segue o roteiro previsto, enquanto os viajantes podem desembarcar para conhecer os destinos e retornar à mesma cabine no fim do passeio. A Lilian Feitosa também é fã desse tipo de turismo. Ela gosta do conforto de não precisar desfazer as malas cada vez que o navio atraca em uma nova cidade.
23: As paisagens são lindas, né? A gente pode conhecer vários locais sem você ter necessariamente que se hospedar naquele local. Você pode passar o dia, muitas vezes até 2 dias. Então é muito bom, é muito bacana. Eu acho assim, eu sou uma entusiasta de cruzeiros.
21: E para quem pensa em embarcar, a dica é comparar os roteiros, verificar quais serviços estão incluídos no pacote e calcular os gastos extras, como bebidas, excursões e outras atividades cobradas à parte. Assim, dá para escolher a viagem que combina com o orçamento e aproveitar a experiência de conhecer novos destinos sem precisar trocar de hotel a cada parada e curtir muito a vista do nosso delicioso litoral brasileiro. Eu sou a Raquel Mariano e até a próxima viagem.
2: Semana que vem, do alto mar, nós vamos direto para as serras de Minas Gerais.
3: A gente celebra o Dia do Patrimônio Cultural e Material, instituído pela Unesco, para falar de uma iguaria que está na mesa de muitos brasileiros, o queijo Minas.
2: Então, prepare o paladar e acompanhe a Voz pelo Brasil.
3: Essas foram as notícias do governo federal.
2: Uma realização da Secretaria de Comunicação Social da Presidência da República.
3: Com produção da empresa Brasil de Comunicação.
2: Fique agora com as notícias do Poder Judiciário e do Congresso Nacional. Boa noite.
3: Lembrando que segunda-feira, feriado nacional, não tem a Voz do Brasil. A gente

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1: Você vai ouvir agora notícias do Poder Judiciário.
2: Presidente do STF, do CNJ, defende fortalecimento da magistratura e preservação das garantias constitucionais.
3: STJ define critérios para penhora de salário por dívidas não alimentares.
2: Parceria entre TSE e MEC vai levar educação política para as escolas brasileiras.
3: Boa noite, eu sou Marcela Luiz.
2: E eu sou Walter Lima.
3: O presidente do Supremo Tribunal Federal e do Conselho Nacional de Justiça, ministro Edson Fachin, participou nesta sexta-feira do encerramento da 22ª reunião do Conselho Nacional de Presidentes de Tribunais de Justiça, CONSEPRE. O evento ocorreu no Tribunal de Justiça do Paraná, em Curitiba.
2: Na ocasião, o ministro Fachin afirmou que a modernização do judiciário deve conciliar eficiência, independência judicial e respeito à Constituição. O ministro defendeu o fortalecimento da magistratura e a preservação das garantias constitucionais.
4: Valorizar a magistratura com transparência e sob regras bem informadas não se trata de defender corporações, trata-se sim de defender a qualidade da jurisdição que é cidadã e que o cidadão recebe.
3: Fachin destacou várias medidas adotadas para fortalecer o sistema de justiça, como o grupo de trabalho coordenado pelo desembargador Francisco de Oliveira Neto, para analisar propostas legislativas relacionadas à remuneração da magistratura.
2: O presidente do STF do CNJ também ressaltou o projeto de modernização do sistema de justiça, conduzido pelo Centro de Estudos Constitucionais do Supremo. A iniciativa reúne contribuições de 87 instituições para a formulação de propostas de aprimoramento do judiciário.
3: STJ decide que, em casos excepcionais, salários e outras verbas remuneratórias podem ser penhorados para pagar dívidas não alimentares, independentemente do valor recebido pelo devedor.
2: O entendimento foi firmado em recurso repetitivo. Fátima Uchoa.
5: A tese definida servirá para orientar juízes e tribunais de todo o país na análise de casos com a mesma questão jurídica. Ainda segundo o STJ, a penhora só será permitida quando frustrados outros meios de cobrança e, mesmo assim, deve sempre preservar o mínimo necessário para

0: Educação Nacional, aprovada em julho. Vitor Struck.
1: O presidente do TSE, ministro Cássio Nunes Marques, e o ministro da Educação, Leonardo Barchini, firmaram compromisso de parceria para levar a educação política e o direito da cidadania às escolas de todo o Brasil. Os dois órgãos irão definir como esses conteúdos vão ser trabalhados. Temas como a história do voto e como as eleições acontecem devem entrar em discussão. O TSE vai fornecer material didático e indicar especialistas para apoiar professores e estudantes.
2: O Brasil tem 1.650.000 crianças e adolescentes em situação de trabalho infantil.
0: A Justiça do Trabalho está atenta e atua para combater esse tipo de exploração. Simone Moura.
3: A lei proíbe o trabalho antes dos 16 anos, exceto como aprendiz a partir dos 14. Os últimos dados do IBGE apontam mais de 500.000 de crianças e adolescentes nas piores formas de trabalho infantil, como as que oferecem riscos à saúde e ao desenvolvimento. Por isso, o TST e o Conselho Superior da Justiça do Trabalho reforçam a prevenção e o combate ao trabalho infantil em todo o país.
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2: Uma boa noite.
0: E um bom fim de semana.
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1: Eu sou Paula Groban.
2: E eu sou Humberto Pinheiro.
1: E estes são os destaques de hoje do Jornal do Senado, que começa agora.
2: Votação em segundo turno da PEC sobre fim da escala 6x1 pode ter calendário acelerado.
1: Senado fica sem representantes da Constituinte pela primeira vez desde 1988.
2: Senadores discutem se suspensão de salário de agente público afastado por violência contra a mulher é constitucional.
1: Boa noite.
2: Boa noite.
1: O fim da escala 6x1, que pode garantir mais dias de descanso aos trabalhadores, avança no Senado.
2: Os senadores realizaram a terceira sessão de discussão da proposta em primeiro turno. E o calendário de votação em segundo turno pode ser acelerado. Repórter Pedro Pincer.
3: As duas últimas sessões devem ocorrer na próxima semana, quando também é esperada a votação em primeiro turno. A votação em segundo turno depende da aprovação de um requerimento de calendário especial, mais curto, que está sendo elaborado pela liderança do governo no Senado. O documento está em fase final de coleta de assinaturas e deverá ser apresentado na próxima semana. A líder do governo, Tereza Leitão, do PT de Pernambuco, acertou com o presidente da casa, Davi Alcolumbre, que vai encaminhar o pedido. Ele disse que vai enviar o requerimento para votação no plenário logo que o receber. Se aprovado, o calendário especial poderá permitir a votação da PEC em dois turnos na mesma semana. Para o senador Paulo Paim, do PT do Rio Grande do Sul, o Senado deveria aprovar o texto por unanimidade. Segundo ele, nenhum parlamentar deveria querer ter no currículo um voto contra a redução da jornada.
4: Não podemos aceitar que alguém passe a vida inteira trabalhando 6 dias e descansando 1 dia. Chegou a hora da mudança. Não podemos aceitar jornadas que afastem pais, mães, filhos, netos e bisnetos. Não podemos aceitar que o trabalhador chegue à aposentadoria doente, cansado, sem forças para aproveitar a vida.
3: Uma PEC precisa ter ao menos 3/5 dos votos favoráveis nas duas votações, o que representa o apoio de pelo menos 49 senadores.
1: A senadora Zenaide Maia, do PSD do Rio Grande do Norte, também se manifestou a favor da redução da jornada de trabalho, que, segundo ela, é especialmente importante para as mães solo. De acordo com a parlamentar, essas mulheres precisam conciliar o trabalho, a educação dos filhos e a responsabilidade pelo sustento da família.
2: Ao citar que algumas empresas já adotam voluntariamente a jornada de 40 horas semanais, Zenaide Maia ressaltou que o fim da escala 6x1 também pode estimular o consumo, pois trabalhadores com mais tempo disponível teriam melhores condições de participar da economia.
5: Nós temos no Brasil 10 milhões.

0: milhões e 300 mil mulheres que são mães solo, ou seja, cuida dos seus filhos sozinhas. Essa mulher só tem um domingo para olhar seus filhos, para fazer sua feira, adoece qualquer ser humano normal, mentalmente, exaustivamente.
1: Na mesma linha, a senadora Leane Lemos, do PSB do Distrito Federal, afirmou que 57% das pessoas que seriam beneficiadas pela redução da jornada de trabalho são mulheres, que também enfrentam jornadas de trabalho doméstico e de cuidados com a família. De acordo com a parlamentar, desde 1935, a Organização Internacional do Trabalho fala em 40 horas como a carga ideal a ser alcançada por todos os países. Segundo ela, atualmente 50% dos países já adotam essa carga horária semanal.
2: Para Leane Lemos, a redução da jornada não significa necessariamente queda de produtividade e acrescentou ainda que há uma tendência mundial de buscar maior equilíbrio entre a vida profissional e a pessoal. Na avaliação da senadora, o fim da escala 6x1 pode beneficiar principalmente trabalhadores de menor escolaridade e em situação de maior vulnerabilidade.
3: Os mais afetados são aqueles que têm menor escolaridade, maior vulnerabilidade, analfabetos e pessoas com ensino fundamental incompleto. 91% das pessoas trabalham mais do que 40 horas semanais nessas condições.
1: Um projeto em análise no Senado prevê a suspensão da remuneração de agente público afastado por violência contra a mulher.
2: O texto está pronto para a votação na Comissão de Direitos Humanos, mas o relator considera que a medida pode ser inconstitucional. A reportagem é de Luísa Mello.
4: A proposta do senador Nelsinho Trade, do PSD do Mato Grosso do Sul, inclui a suspensão de salário de agente público enquanto estiver afastado por violência doméstica contra a mulher. O texto muda a Lei Maria da Penha com o objetivo de ampliar a proteção de mulheres vítimas de violência. A senadora Damaris Alves, do Republicanos do Distrito Federal, disse em plenário que é preciso revisar as políticas públicas de proteção feminina.
5: Nós temos mecanismo de defesa, proteção, e nós não estamos dando conta. O que está acontecendo? Nós vamos ter que parar tudo e a gente vai ter que rever a violência contra a mulher no Brasil.
4: A proposta está pronta para votação na Comissão de Direitos Humanos. O relator, sargento Reginauro, do PSDB do Ceará, apresentou em setembro um parecer pela rejeição porque a considera inconstitucional. Segundo ele, seria uma espécie de punição antes da sentença definitiva.
1: A geração de parlamentares que ajudou a escrever a Constituição Brasileira de 1988 não terá mais representantes no Senado a partir de 2027.
2: A mudança marca uma transição histórica na casa, que pela primeira vez desde a promulgação da Carta não contará com nenhum constituinte entre seus integrantes. Repórter Rodrigo Rezende.
6: Depois de quase 40 anos da promulgação da Constituição Cidadã em 1988, pela primeira vez em 2027, o Senado não terá entre seus integrantes pelo menos um representante que participou da Assembleia Constituinte na década de 80. O senador Renan Calheiros, do MDB de Alagoas, era um dos integrantes daquele colegiado, mas perdeu a eleição para Arthur Lira, do PP, e Marina JHC, do PSDB. Outro constituinte que deixa o Congresso a partir de 2027 é o senador Paulo Paim, do PT do Rio Grande do Sul. Ele não disputou as eleições de 2026. Paim destaca que a constituinte foi um dos marcos de sua carreira política.
7: Por decisão de um congresso de trabalhadores, liguei deputado federal constituinte. Escolhi um para ser o deputado federal constituinte. Eu fui eleito pelo Rio Grande do Sul. Depois de 40 anos, deixarei o congresso.
6: No caso da Câmara dos Deputados, apenas um representante da constituinte de 1988 conseguiu mandato a partir de 2027. É o deputado federal Sérgio Brito, do PSD da Bahia.
8: Eleições 2026.
1: Quem não votou no primeiro turno e ainda não justificou tem até o dia 3 de dezembro para regularizar a situação. O pedido pode ser feito pelo aplicativo e-título, pelo autoatendimento eleitoral, na internet ou presencialmente em qualquer cartório eleitoral. É necessário apresentar documento que comprove o motivo da ausência.
2: Quem não justificar ou não pagar a multa fica com o título irregular e pode ter restrições, como a impossibilidade de obter passaporte, tomar posse em concurso público e renovar matrícula em instituição pública de ensino. A multa é de R$3,51 por turno não votado. Quem não votar no segundo turno terá até 8 de janeiro de 2027 para justificar a ausência. Com edição de Paula Groba e trabalhos técnicos de Eliseu Caires, o Jornal do Senado fica por aqui. Acompanhe agora as notícias do Tribunal de Contas da União e da Câmara dos Deputados. Boa noite.
1: Uma boa noite e um bom fim de semana.
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9: Estão abertas as inscrições para a última edição do ano do Diálogo Público, promovido pelo Tribunal de Contas da União. O encontro será nos dias 11 e 12 de novembro, em Brasília. Gestores públicos municipais de todo o país podem participar. Durante os dois dias, serão realizadas oficinas, atividades de formação e troca de experiências sobre desafios enfrentados para melhorar a gestão pública. A programação também vai permitir que os participantes conheçam experiências de outros municípios e discutam soluções que podem ser aplicadas na administração pública. A iniciativa faz parte do programa Gestor Capacitado, programa do Tribunal voltado à capacitação de gestores. As inscrições estão abertas até 6 de novembro. 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
10: Plenário pode criar assentamentos agrícolas nas periferias das cidades.
11: Outubro Rosa alerta sobre prevenção e tratamento do câncer de mama.
10: Comissão aprova pena maior para feminicídio em situações específicas.
12: Boa noite. A Comissão de Constituição e Justiça aprovou o aumento da punição para feminicídio em determinadas situações. O objetivo é modernizar a legislação para não dar chance de o criminoso receber uma pena mais leve. Quem tem os detalhes é a repórter Paula Bittar.
13: A Comissão de Constituição e Justiça da Câmara aprovou uma proposta que prevê o aumento de pena para o crime de feminicídio em determinadas situações. O feminicídio é o assassinato de mulheres no contexto de violência doméstica ou por discriminação por elas serem mulheres. A versão aprovada pela CCJ foi um texto apresentado pela relatora, deputada Laura Carneiro, do PSD do Rio de Janeiro. O original da deputada Érica Hilton, do PSOL de São Paulo, torna mais rigorosa a punição para quem agredir mulheres com o objetivo de causar lesões, mutilações ou traumas em áreas como rosto, pescoço, cabeça, seios e genitália. Mas Laura Carneiro argumentou que o Código Penal já prevê como circunstâncias agravantes o motivo fútil ou torpe, o emprego de tortura ou outro meio cruel e a prática de violência contra a mulher. Isso já abrangeria o objetivo do projeto, segundo ela. O texto apresentado por Carneiro, segundo a relatora, busca modernizar a legislação, fazendo com que o feminicídio passe a ter total consonância com o crime de homicídio de mesma natureza, não deixando nenhuma brecha legal que possa resultar numa punição mais leve ao criminoso.
14: Boa parte dessas situações cruéis e covardes já encontram amparo e punição severa nas agravantes gerais, nas qualificadoras do nosso Código Penal, na Lei Maria da Penha. Ou seja, o sistema jurídico já reprova duramente essa violência. Então, nós adequamos nosso relatório, mudamos um pouquinho o texto da deputada Érica Hilton para dar um recado social ainda mais firme. É o Estado endurecendo a lei para dizer que a vida, a integridade, a dignidade das mulheres brasileiras não serão toleradas se forem violadas dessa maneira.
13: De acordo com o texto aprovado, a pena para o crime de feminicídio, que atualmente é de reclusão de 20 a 40 anos, será aumentada em 1/3 se o crime for cometido por motivo torpe ou fútil nas dependências de instituição de ensino ou por integrante de organização criminosa ultraviolenta, grupo paramilitar ou milícia privada. Hoje, o Código Penal já prevê esse aumento quando o feminicídio for cometido em outros casos, como durante a gestação, nos 3 meses posteriores ao parto, se a vítima é a mãe ou a responsável por criança, adolescente ou pessoa com deficiência de qualquer idade, contra pessoa menor de 14 anos ou maior de 60 anos, ou em descumprimento das medidas protetivas de urgência previstas na Lei Maria da Penha, entre outros. A proposta que aumenta a pena para o crime de feminicídio em determinadas situações ainda depende de análise pelo plenário. Da Rádio Câmara de Brasília, Paula Bittar.
10: Projeto de Fausto Pinato, do União de São Paulo, cria o programa Mulher Segura para prevenir o feminicídio por meio de um sistema de alerta precoce e sigiloso. Pelo texto, familiares, vizinhos ou serviços de saúde poderão informar sinais de risco e violência doméstica antes mesmo do registro de boletim de ocorrência.
12: De acordo com Fausto Pinato, a aproximação será feita de forma discreta em locais que a vítima já frequenta, como postos de saúde ou escolas dos filhos. Ele reforça que a medida busca agir antes da tragédia, oferecendo proteção, suporte psicológico e ações de autonomia financeira para as mulheres.
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8: Segurança Pública.
10: Gilvanda Federal, do PL do Espírito Santo, apresentou projeto que aumenta as penas para o crime de estupro de vulnerável. O texto também prevê castração química como condição para benefícios na execução penal, mediante avaliação médica e decisão judicial.
12: O projeto de Gilvanda Federal também estabelece o uso de tornozeleira eletrônica por no mínimo 5 anos após a soltura de condenados por crimes sexuais. Para ele, a medida reforça a segurança de crianças e adolescentes, mantendo o devido processo legal.
10: Projeto de Pinheirinho, do PP de Minas Gerais, torna obrigatória a realização de campanhas educativas permanentes nas escolas públicas e privadas sobre a prevenção da violência contra crianças e adolescentes. O deputado propõe foco especial no mês do Maio Laranja, com orientações para cada faixa etária.
12: Pinheirinho avalia que as denúncias são subnotificadas porque a maioria dos abusos acontece dentro do ambiente familiar. Ele reforça que a escola é essencial na identificação precoce dessas situações e defende a capacitação dos educadores para reconhecer sinais de violência.
10: Daniel Freitas, do PL de Santa Catarina, defende a aprovação da proposta que reorganiza o sistema de segurança pública para ampliar a integração entre União, Estados, Distrito Federal e municípios. O texto que cria o Sistema Único de Segurança Pública foi aprovado pela Câmara e está em análise no Senado.
12: Daniel Freitas entende que a medida pode tornar mais eficiente o enfrentamento ao crime organizado, com o planejamento conjunto e o compartilhamento de informações entre os órgãos de segurança das 3 esferas de poder.
10: Jadiel Alencar, do Republicanos do Piauí, apresentou o projeto que obriga provedores de serviços digitais a comunicar às autoridades situações que indiquem risco concreto e grave à vida ou à integridade física. A medida alcança também informações de sistemas de inteligência artificial.
12: Segundo Jadiel Alencar, a proposta determina que situações de risco identificadas pelas plataformas sejam analisadas por uma pessoa antes da comunicação às autoridades. Ele aponta que o objetivo é prevenir ameaças, mas sem permitir vigilância generalizada ou decisões baseadas apenas em sistemas automatizados.
8: Transportes.
10: A Comissão de Viação e Transportes aprovou a remarcação gratuita de exames e aulas para tirar a carteira de motorista. A repórter Raquel Queui nos conta como deve funcionar.
16: No processo de tirar a carteira de motorista, as aulas práticas e os exames são presenciais. Quando o aluno fica doente, é possível justificar, mas é necessário pagar a taxa para refazer o exame. Por situações como essa, a Comissão de Viação e Transportes aprovou o projeto de lei da deputada Benedita da Silva, do PT do Rio de Janeiro, que busca gratuidade para remarcar exames e aulas, desde que o aluno apresente a justificativa médica em até 5 dias úteis. O objetivo é garantir o direito dos alunos que precisarem se ausentar por motivos médicos. O projeto foi aprovado com alterações feitas pelo deputado Beto Preto, do PSD do Paraná, que afirma a necessidade dos exames e aulas gratuitas.
17: Há uma completa pertinência daqueles alunos que, eventualmente, nos cursos de formação de condutor, eventualmente, fiquem doentes ou não possam comparecer, que eles, de alguma forma, possam ressarcir essas aulas sem a necessidade de pagamento de novos volumes financeiros.
16: As regras para habilitação mudaram em 2026. Atualmente, as aulas teóricas são obrigatórias, mesmo que o curso teórico possa ser feito online. Já as aulas práticas e os exames são feitos de forma presencial, como de aptidão física e mental, a avaliação psicológica, o exame teórico e o prático. Agora, o projeto será analisado pela Comissão de Constituição e Justiça e, caso aprovado, será encaminhado ao Senado. Da Rádio Câmara de Brasília, Raquel Queui.
8: Consumidor.
12: Áureo Ribeiro, do Solidariedade do Rio de Janeiro, defende a criação do rótulo digital acessível em embalagens de produtos de consumo contínuo. Segundo o deputado, a ideia é incluir um QR Code nas embalagens para direcionar o consumidor a uma página com a íntegra das informações do rótulo.
10: Áureo Ribeiro acrescenta que a ferramenta permite o uso de recursos como leitura por voz e ajuste de fonte e contraste no celular, o que, segundo ele, beneficia idosos e pessoas com deficiência visual. Para o deputado, a novidade garante autonomia nas compras.
12: Celso Russomano, do Republicanos de São Paulo, apresentou o projeto que obriga fabricantes a produzir papel higiênico capaz de se dissolver rapidamente em contato com a água. O objetivo é facilitar o descarte pelo vaso sanitário sem causar entupimentos nas tubulações e redes de esgoto.
10: Pela proposta, o papel higiênico terá de se desfazer na água em até 30 segundos depois da descarga. Celso Russomano avalia que a medida pode reduzir o volume de resíduos enviados à coleta de lixo e aos aterros sanitários.
8: Previdência.
12: Diego Andrade, do PSD de Minas Gerais, é autor da proposta que permite a manutenção temporária do Bolsa Família para quem conseguir emprego com carteira assinada e renda de até 3 salários mínimos. A ideia é facilitar a entrada desses beneficiários no mercado de trabalho.
10: Diego Andrade argumenta que a medida reduz o receio de perder o benefício ao aceitar um emprego formal. Pelo projeto, o empregador deve informar a contratação aos sistemas oficiais e depositar o valor correspondente ao benefício durante o período previsto na proposta.
8: Saúde.
12: A campanha Outubro Rosa já está em curso em todo o país para conscientizar a população sobre a importância da prevenção e do tratamento precoce do câncer de mama e de colo de útero.
10: A repórter Silvia Munhato ouviu a procuradora adjunta da Secretaria da Mulher da Câmara sobre os desafios de levar assistência às mais de 78 mil mulheres que devem ser diagnosticadas com câncer de mama somente neste ano.
13: Outubro é o mês de conscientização sobre a prevenção e tratamento do câncer de mama e também do câncer de colo de útero. É o Outubro Rosa. A deputada Flávia Moraes, do MDB de Goiás, procuradora adjunta da Secretaria da Mulher da Câmara dos Deputados, afirma que já ocorreram muitos avanços na legislação, como a fixação de prazo de 30 dias para a realização de exames após a consulta inicial e de 60 dias para o início do tratamento de qualquer tipo de câncer após o diagnóstico. Flávia Moraes citou as projeções do Instituto Nacional de Câncer para o câncer de mama no triênio 2026-2028.
18: A previsão do INCA para esse ano é de mais de 78 mil novos casos no Brasil. No meu estado de Goiás, mais 2.150 casos, novos casos também. Então a gente tem uma preocupação muito grande de poder ter esse diagnóstico precoce.
13: A deputada explicou a importância da prevenção para as mulheres e para o Sistema Único de Saúde.
18: Quando o paciente é diagnosticado no estágio mais avançado, o custo para o sistema é muito maior. E o que a gente tem hoje é mais de 50% dos diagnósticos são tardios. Então a gente precisa investir na prevenção. O colo de útero também é outro tipo de câncer, tem uma janela de mais de 5 anos. Então é possível que esse paciente, se ele fizer de 2 anos em 2 anos a prevenção bem feita, ele dificilmente vai ter essa lesão avançando para um câncer.
13: Flávia Moraes disse que ainda há muito o que fazer, porque muitos estados não têm conseguido cumprir os prazos legais. Da Rádio Câmara de Brasília, Silvia Minhato.
12: Antônio Andrade, do PSDB do Tocantins, votou favorável ao projeto aprovado no Congresso e transformado em lei, que permite manter em 2026 incentivos tributários destinados a ações de combate ao câncer e de atendimento às pessoas com deficiência.
19: A proposta inclui as medidas entre os casos que ficam fora das limitações fiscais previstas. Antônio Andrade explica que, pelo texto, os incentivos poderão financiar ações de prevenção e tratamento do câncer, além de serviços de habilitação e reabilitação de pessoas com deficiência.
12: Raimundo Santos, do PSD do Pará, propõe a criação da Carteira Nacional de Identificação da Pessoa com Fibromialgia. A ideia é agilizar a comprovação da condição de saúde e reduzir a necessidade de apresentar laudos médicos repetidamente.
19: Raimundo Santos ressalta que, pela proposta, a carteira pode ser emitida em formato físico ou digital. Segundo o parlamentar, a medida também visa facilitar o acesso a serviços e políticas públicas, sem criar benefícios ou alterar direitos já previstos em lei.
8: Votação.
12: Deputados podem incluir na pauta de votações o projeto que cria assentamentos agrícolas nas periferias das grandes cidades. A reportagem é de Antônio Vital.
20: Ganhou regime de urgência e pode ser votado a qualquer momento no plenário da Câmara, projeto que prevê a criação de assentamentos nas periferias das cidades, entre a zona urbana e rural, regiões conhecidas como áreas periurbanas. A proposta cria um programa de regularização de imóveis rurais localizados em áreas de transição entre o campo e a cidade, com foco na produção familiar de alimentos e no abastecimento local. O programa tem o objetivo de beneficiar famílias em situação de vulnerabilidade social, agricultores sem terras, trabalhadores rurais, mulheres chefes de família e jovens vocacionados para o trabalho no campo. De acordo com o projeto, a intenção é aproximar a produção familiar dos mercados consumidores, reduzir custos logísticos e fortalecer feiras livres, mercados locais e programas públicos de compras de alimentos produzidos pela agricultura familiar. De acordo com um dos autores da proposta, o deputado João Daniel, do PT de Sergipe, a legislação atual não tem normas específicas para assentamentos em áreas de transição urbano-rural, regiões que reúnem condições favoráveis à produção de alimentos frescos e de ciclo curto, mas sofrem pressão da especulação imobiliária e ocupação desordenada. Para João Daniel, a ausência de regularização desse tipo de ocupação impede políticas públicas voltadas para essas populações.
21: É um projeto que trata de cuidar de populações que estão em áreas públicas federais, estaduais, municipais ou mesmo em áreas privadas, como em muitas grandes cidades estão lá há décadas e não conseguem implementar nenhuma política porque não tem a sua regularização.
20: O regime de urgência para a proposta foi aprovado de maneira simbólica pelo plenário da Câmara, mas foi criticado por deputados da oposição. Para o deputado general Girão, do PL do Rio Grande do Norte, é preciso cautela em relação à regularização de áreas já ocupadas.
0: Nós precisamos ser conscientes em relação a toda e qualquer regularização fundiária. E esta, em especial, ela pode prever algumas situações que ainda não foram bem estudadas aqui pelos deputados. E em função disso daí, nós insistimos de que não merece ter urgência um PL com essa situação. Qualquer tipo de regularização fundiária tem que obedecer a princípios legais.
20: Com regime de urgência, o projeto que prevê a criação de assentamentos nas periferias das cidades, entre a zona urbana e rural, pode ser votado diretamente no plenário da Câmara, sem passar pela análise das comissões permanentes da Casa. Da Rádio Câmara, de Brasília, Antônio Vital.
3: Economia.
19: Sônia Guajajara, do PSOL de São Paulo, é favorável à ampliação do acesso de povos indígenas, quilombolas e ciganos ao crédito do Fundo de Terras e da Reforma Agrária para a compra de imóveis rurais. O texto permite ainda o uso da renda familiar no cálculo do financiamento.
22: Sônia Guajajara argumenta que a medida corrige uma lacuna na legislação e amplia o acesso dessas comunidades às políticas públicas de crédito fundiário. Segundo ela, a proposta contribui para reduzir conflitos por terra, fortalecer a organização coletiva e preservar tradições culturais.
19: Luciano Vieira, do PSDB do Rio de Janeiro, apresentou projeto que separa no cálculo do imposto de renda os ganhos entre aposentadoria e rendimentos do trabalho. O deputado quer evitar que a soma das rendas leve a uma faixa mais alta de tributação.
22: Pela proposta, cada tipo de rendimento terá suas próprias faixas de isenção, deduções e alíquotas. Luciano Vieira assinala que a mudança reduz a carga tributária sobre aposentados e pensionistas que continuam exercendo atividade remunerada.
19: Miguel Lombardi, do PL de São Paulo, apoia a medida que eleva para R$130 mil o limite de faturamento anual do microempreendedor individual. O texto também permite que o MEI tenha até 2 empregados, desde que cada um receba pelo menos o salário mínimo ou o piso da categoria.
22: A mudança amplia a possibilidade de pequenos negócios permanecerem no regime do MEI, mesmo com um faturamento maior. Nos casos de afastamento legal de um ou dos 2 empregados, a proposta de Miguel Lombardi ainda autoriza a contratação de substitutos enquanto durar o afastamento.
19: Termina agora o Jornal Câmara dos Deputados, produzido pela Rádio Câmara, com trabalhos técnicos de Wellington Teles e apresentação de Luciana Vieira e Val Monteiro. Boa noite.
22: A Voz do Brasil volta na terça-feira. Um bom final de semana e um bom feriado para você.
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0: 29 para as duas. 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
2: Pontualmente 2 horas. 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
2: 2:29, Arauto.
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2: 3 horas em ponto. 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
2: 3:29, Arauto.
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2: 4:29, Arauto.
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2: 29 para 6, Arauto.
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0: 6:01, Arauto.
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0: cabe 20 no meu quarto.
1: Você tem coragem, hein, velho? Você tem coragem.
0: Quem gostou,

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0: 29 para as 8, Arauto.
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aí, esse é o nosso Brasil Sertanejo, na programação Arauto, manhã de sábado. Vamos lá para mais um dia de jornadas por aqui. Quem fecha é Chico Rei, Paraná, Aurora do Mundo, uma belíssima canção para relembrar de outros grandes clássicos da música sertaneja brasileira, moda de viola, todos os sábados, das 6 horas da manhã até as 8. Você curte essa belíssima programação raiz aqui na 90,5. Pois bem, finalizamos, em instantes tem Sabadão da Arauto.

0: hoje começamos com Danúbio Azul e o caso marcado.
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0: Hora certa, agora 8:01, Arauto.
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0: E vamos lá, gente boa. Começando por aqui mais um sabadão. 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

Olha aí, muito bom dia, bom dia, bom dia, amigos e amigas da Arauto FM. Estamos chegando com mais um programa Sabadão da Arauto, né? Isto, este samstavetas não mocrarra, né? Mais um sábado em nossas vidas, hoje dia 10 de outubro, 10/10/2026. Satisfação muito grande estar aqui para mais um sábado com você. Sábado que começa já com boas pancadas de chuva aqui na nossa região, né? Temos aí, né, um volume já considerável, né, registrado em toda a nossa região. O amanhecer foi aí bem cinza. Um pouco vem um ventinho, isso já vem a chuva, né? Tá certo, mas fazer o quê? Vamos lá aproveitar o fim de semana. Fim de semana, inclusive, pouco mais estendido. Fim de semana de feriadão. Segunda-feira, feriado da Padroeira do Brasil, Nossa Senhora Aparecida. Também dia das crianças e dia do grande aniversário, Anivershow da Arauto 90,5. Aniversário de 8 anos da rádio. 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Nesta segunda-feira, Arauto FM, então, convida você. Encantos Atuais, Cleiton Borges, Hermanos e também San Marino. 8:06. Um abraço especial, muito especial para você que já tá aí tomando seu chimarrão. Tá ouvindo a gente desde mais cedo. Tivemos aí às 7 da manhã o programa político obrigatório, cumprindo com nossos compromissos aqui. E para você que tá aí mateando, tá tomando seu chimarrão, manda seu alô, manda sua foto, manda um oi aqui pro Fengla. Já pede a tua música, se é valsa, se é uma polca, se é bandinha, se é bailão, se é uma cachaca, enfim, pede a tua música, 37933000. É o nosso primeiro Sabadão da Arauto, aqui no nosso novo estúdio, né? Nosso novo endereço, nossa nova estrutura. É o nosso primeiro fim de semana juntos por aqui, tá bom? Sabadão da Arauto até às 11 da manhã, começando muito bem com

0: voltou a alegria, informação, tá aí o nosso primeiro bloco do sabadão, fechando com Dama do Vestido Longo, uma baita de uma cachaca, nesta manhã de sábado, manhã chuvosa, né? Aquele chuvisqueiro danado, mais cedo teve uma pancada mais forte de chuva e por aí vai, né? Muita gente nos ouvindo, pessoal vai mateando, né? Alguns ainda tomando seu café da manhã, outros já estão na lida, na correria, pelas ruas, né? Com o som ligado no carro, né? No seu rádio e no galpão. O pessoal que vai ficar mais por casa mesmo, vai dar uma limpada, uma faxinada, é, fazer uma boia de respeito. Aliás, o que estão planejando fazer aí no almoço do meio-dia? Tava pensando assim, pá, mas hoje cai bem uma galinhada, né? Uma carne de panela, alguma coisa do tipo. Bem no capricho, né? Então vai ouvindo a gente, vou te fazendo companhia. Você vai aí com as suas atividades, seja da sua profissão ou seja aí por casa mesmo, né? Bom dia, bom dia. O pessoal perguntando aqui a respeito das promoções, enfim. Essa aqui é a nossa ganhadora, é? É, mas olha aí. A ganhadora do sorteio ontem da promoção Jardim Renovado, né? Outubro do Jardim Renovado, a Clarice Alves. Alô, Clarice! Grande abraço para ti, obrigado pela companhia. E parabéns, né? Parabéns, foi a primeira ganhadora do sorteio, dos sorteios, né? Da promoção outubro do Jardim Renovado, onde toda sexta na Arauto a gente vai sortear um vale compras na floricultura, né? Aproveitando, Fengler, manda uma música boa pra nós aqui, sempre ligados na Arauto. Edi, Odemar, Grace, o Cleitinho do Grau, Cris, Vonney, Masquita, ó, Cleitinho do Grau, hein? Gostei. Valeu, um abraço pra vocês aí. Obrigado pela audiência, obrigado pela companhia de sempre, tá bom? O nosso alô aqui também vai pro seu José Fernando Spiazzi. Bom dia, Fernando, estamos sempre ligados na Arauto. Grande José, direto, né, da linha Hansel. Oi, Fengler, bom dia. Está de aniversário nesta data a Bruna Luísa Lutfi. Homenagem aqui do esposo Lucas, da filha Melissa, do pai Gerson, da mãe Vanícia, da mana Daiane, do cunhado Alain, da avó Marcélia Lutfi, pessoal aí da linha Marechal Floriano, dos Altos do Marechal, né? Família Lutfi em festa hoje, parabéns, Bruna! Parabéns, feliz aniversário, muitos anos de vida. Homenagem de toda a família, né? E aí, será que a festa sai hoje ou amanhã? Geralmente é, o pessoal já toca pro domingo, né? Aí junta todo mundo e faz aquele churrascão especial, né? Valeu, Gerson, Neca, abraço pra vocês aí, parabéns pra filha, viu? Bom dia, Fengler, bom dia, na escuta aqui, o Odilo Lenz, diretamente de Caxias do Sul, valeu, Odilo, bom dia, abraço pra vocês aí. Alô, Fengler, come on, Dallas Chen, hora do chimarrão, ligado aqui na Arauto, preciso conhecer a nova casa da rádio, né? Tô fazendo aquele chimarrão. E fazer aquele chimarrão, né? Muita chuva em Picada Aurora, Santa Clara, né? Tá aí, ó, seu Edson Kramer mandou vídeo, né? Faz o quê? Uns 20 minutos atrás, né? Batendo água na Santa Clara, né? Ô Edson, vem, vem conhecer nosso novo prédio aqui, nosso novo endereço, nossa nova casa. A gente com certeza vai te receber com muita alegria por aqui, viu? Assim como todos os demais ouvintes, né? A gente tá aguardando a visita de qualquer um que queira aqui nos conhecer, né? Novo estúdio da Arauto, muito maior, muito melhor, mais bonito. Pensa no negócio que ficou legal, hein? É um prazer, uma satisfação trabalhar aqui junto com os demais colegas, pela nossa audiência, para você que nos ouve, para os nossos ouvintes, né? Bom, tá na hora de irmos pro intervalo, daqui a pouco eu trago mais música, mais recados e abraços. Em instantes tem Indústria Musical.
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1: 8:26, Arauto.

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3: Região dos Vales, temperatura na casa dos 16 graus.
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3: Vamos lá, gente. 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Vamos adiante, é nosso Sabadão da Arauto.
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3: Indústria Musical chegando por aqui. Daqui a pouco tem a Hora do Mate.

coisa linda do nosso Rio Grande, tchê. Estrada Velha, né? Segue o baile com nosso Sabadão Dar Alto, que não para por aí, não. Até às 11 da manhã tem muita música boa. Vai participando 37933000. Bom dia.

0: Arauto, alegria, informação, mas que valsinha pra amassar uma fornada de pão, né? Ouvindo essa valsa aí fica muito melhor. Mas credo, ou pra tá espetando um galeto, né? Uita, beleza, beleza, pra você que tá aí, tá por casa, tá? Tá sem ter muito o que fazer nesse sábado chuvoso. Aí, de boa, curtindo Arauto, tanga, chama. Obrigado por confiar o seu rádio aqui nessa estação, né? E nós temos tanta coisa nova para te contar, né? Tanta coisa nova para compartilhar com os nossos ouvintes. Uma delas é o nosso novo espaço, nosso novo prédio, nova casa da Arauto, muito maior, muito melhor. 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Outra novidade que ainda vai chegar, que a gente não vai precisar te contar ou mostrar, você vai notar aí em casa, no seu rádio. 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Agora o pessoal que ouve no FM, ou que tem um pouquinho de dificuldade de sintonizar a rádio, demora um pouquinho pra achar, o rádio fica ali naquele chuleio, né? Pra sintonizar alto. Nos próximos dias, quem sabe já na semana que vem, nós teremos essa baita ampliação no nosso sinal, né? 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Então, isso nos alegra muito. 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Então a gente está feliz demais também com essa novidade, já foi aprovada aí pelo Ministério das Telecomunicações e a gente está numa ansiedade também já para ligar os aparelhos novos e você sintonizar com muito mais força aí a nossa rádio, né? 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
0: Bom dia, agora são 9:11. 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

0: foi?
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5: Aí, grande Erasmo, valeu, abraço pra toda a galera do Via, parabéns pelo aniversário, viu? 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
5: 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Atração do Aniver Arauto nessa segunda, 13:30 da tarde, tem eles, os atuais.

0: Planalto, alegria, informação e banda magia, com um calendário fechando bem. Mais um bloco musical que abriu com os atuais, trazendo uma grande clássica canção, Amada Minha. Também tivemos Enigma, Isso Não É Amor, são os grandes clássicos do bailão no Sabadão da Arauto. De volta em instantes com muito mais música pra você.
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0: Essa aqui é a nova da banda Millennium Companhia Show, A Luz do Amor, linda canção.
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Agora são 9:10, temperatura em 15 graus, a média da região. Direto do Portal Arauto, destaques em notícias. Ação do Outubro Rosa movimenta o centro de Venâncio Aires nesta manhã. Travessa São Sebastião Mártir está recebendo até às 11:30 atividades gratuitas de prevenção ao câncer de mama e do colo de útero. A iniciativa é promovida pela Secretaria da Saúde. Prefeitura de Venâncio inicia a campanha para deixar as calçadas livres. A ação orienta comerciantes sobre as novas regras de uso dos passeios públicos. O prazo de adequação vai até 31 de outubro. A fiscalização começa em 1º de novembro. Pix ultrapassa 1 bilhão de chaves cadastradas no Brasil. O sistema tem cerca de 170 milhões de clientes. No mês, foram 7,1 bilhões de transações, né? Movimentando aproximadamente 3,2 trilhões de reais. Total representa um crescimento de aproximadamente 80 milhões de chaves cadastradas desde o fim de 2025, quando haviam 920 milhões de chaves, né? Muito bem, Pix segue crescendo. Sendo sistema prático na nossa vida, né? 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

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Já diria o Marcelo Freier, espala de ecposta, né? Vamos lá, amanhã de sábado. Bom dia, bom dia. Música nova, Millennium Company Show, a luz do amor.

0: Arauto, alegria, informação, a hora do mate com Candeeiro Alambrador. Esta versão bem original pra você na manhã de sábado, né? Mas que bueno! Falando em bueno, alô família Brixios, que tal, hein? Ai, ai, ai. Ô Cristiano, agora tu não teve escapatória, né? É, ontem a Duda mandou mensagem dizendo assim, né? Tava ouvindo o nosso programa Hoje é o Dia. Ela disse, Fengler, quando que chove, hein? Porque meu pai falou que no dia que chover, ele ia fazer um tripé pra mim aqui pra botar soro, né? Pra fazer soro nas vacas, né? Duda, veterinária, já em atividade, né? Na propriedade aí. Tava precisando desse suporte aí, né? E aí, que aconteceu, né? Demos uma intimada no Cristiano, né, Duda? Agora ele mandou, fez a prestação de contas aqui, né? Projeto feito! Choveu em linha Monte Alverne, intimação foi dada e tá aqui o resultado. Mandou uma foto aqui já. É, deixa eu ver ali. Mas isso aí não é um tripé ou é um tripé? Hã? Parece que tem quatro pés ali, hein? Ou a foto que me engana ali, hã? Não é um tripé, é um quadripé, então. Hã? Show de bola. Agora sim, né, Duda? Agora tá com as ferramentas aí, tá com as ferramentas no jeito, né? Valeu, valeu, valeu. Alô, família Brixos, aquele abraço. É, até as vaquinhas ficaram faceiras lá atrás, né? Então tá bueno, valeu. Quem mais aqui? Bom dia, bom dia, bom dia. Um abraço, tomando chimarrão, desejando um abençoado final de semana pra todos, com muita chuva, bem calma, coisa boa, né? Deixa eu ver quem mandou aqui, o Larry Antônio Schmidt. Valeu, seu Larry Schmidt. É, caprichou no mate aí, né? Caprichou no mate. Mandou foto aí, o chimarrão. Sabe aqueles, aquele suporte que muita gente tem em casa? É pra tu te sentar bem tranquilo e bota a térmica nesse suporte, né? Deve ter algum nome específico isso aí, né? Mas tem uns que são de metal, outros são de madeira, que facilita, né, a vida do vivente, aquela pessoa que sempre enche o mato em casa, né, com a térmica. E aí ele mandou foto, tá ali no suporte, então, de madeira, né, a térmica, a cuia, o seu chimarrão, e junto no mesmo suporte tá lá o rádio, né? Aí sintonizando o Arauto. Valeu, Larry! Abraço pra vocês aí, tudo de bom, tá, Gachando, pela companhia. Quem mais? Bom dia! Participando aqui diretamente de Sinimbu, dona Liane Coles. Valeu, Liane, bom dia, viu? Um abraço pra ti, obrigado pela tua audiência, pela tua companhia. Fengler, bom dia, sábado, com chuva, né? Estamos na escuta, se possível, manda uma do Rogério Magrão pra gente curtir aqui. Lário, a Rose, família Horba, ali da General Osório, né? Valeu, um abraço pra vocês aí, tranquila a chuva aí, da região de Monte Alverne, aquele abraço. 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Certo, até as 8 da noite, né? Sem fechar o meio-dia aí, nesse dia de chuva aí, vai bem o estacionamento coberto também, né? Bom dia, dona Rose Possel, dona Rose, tá perguntando aqui sobre recolhimento de lixo eletrônico. Já vou passar pra ti as informações aí, tá bom? Hoje tava agendado, sim, a recolhimento do lixo eletrônico em Venâncio Aires. É uma ação excepcional nesse mês, que também tem várias ações aí voltadas ao meio ambiente, tá bom? Valeu, Rose, já mando pra você aí todos os detalhes, tá bom? 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Uma térmica, sorteio, uma térmica maravilhosa do Gringo, lá na plataforma de sorteios. É só você participar lá, já tem 40 e tantas pessoas, eu nem anunciei aqui, agora que eu tô comentando, já tem 40 e tantas pessoas participando deste sorteio, é, que acontece daqui a pouco. 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Certo? Vamos ao intervalo, vai participando aí, manda seu alô, manda seu pedido, daqui a pouquinho tem a nova do Corpo e Alma.
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1: Região dos Vales, em 15 graus.
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Essa aí foi pra família Niland, lá da quarta linha Nova Alta. Alô, Karina, alô, Neuri, aquele abraço. E agora tá chegando o Céu e Cantos.

0: a informação, tá aí no Sabadão da Arauto. Céu e Cantos, Luz da Minha Vida, né? Uma das catiacas mais icônicas aí da banda Céu e Cantos. A gente ouve volta e meia aqui pra relembrar bem, né? Agora, 14 minutos para as 10 da manhã. Como é que tá a boia aí pro meio-dia? Pessoal que tá nas panelas, pessoal que vai daqui um pouco tirar aquela umidade da churrasqueira. É, ou o pessoal que vai almoçar fora também. É, schmeckt, né? Então tá bom. Olha, eu vou reforçar um abraço aqui que eu mandei pra família Nila, lá na quarta linha Nova Alta, que pediram Flávio Dalcin. Fengler, bom dia. Estamos na audiência da melhor rádio, Arauto 90,5, aqui em quarta linha Nova Alta. É, na audiência sempre, né? Toca uma do Dalcin pra nós se esquentar nesse sábado. Abraço da Karina, do Neuri. Show de bola, hein? Ó, aguardo vocês na segunda-feira lá, viu? Isso. Vamos lá, né, Pícia Tanza? Bom dia, Valdemir, de Bom Retiro do Sul. Sempre ligado na melhor rádio. Toca pra nós aí. De Amor Virei Amante. Manda arpejo, todos na audiência. Ah, essa música ficou boa, né, Valdemir? Cara, essa valsa nova aí do arpejo ficou sensacional, já na voz do novo vocalista Rodolfo, né? Ficou bom demais. Daqui a pouquinho vou separar, viu? É, vai pra vocês aí em Bom Retiro do Sul, nossa audiência. Quem mais aqui? Bom dia, bom dia, bom dia. Na lida aí do Fumo Seco, é, eu sou o Tadeu, é, como é que é? Eu sou Tadeu? É, mas que barbaridade. É, o Cristiano Kist, né? Faz sentido, céu. Isso aí é da safra nova, hein? Eu acho que sim, né? Lá o pessoal planta mais cedo. Valeu, um abraço pra vocês aí, uma boa lida, tá bonita a coisa, uma boa safra, um bom fim de semana. Joni também participando, abraço Joni, tudo de bom, obrigado pela audiência. A Dani Weber, bom dia Daniela. Olha só, Fengler, bom dia, eu garanti os meus doces. É lá no gringo, foi? É, então estou esperando o chima da tarde para degustar eles, né? Ah, tio, um docinho aí com chimarrão, ô, coisa que é bom, né? Manda um abraço para nós, estamos na arrumação do galpão, sempre na escuta, a Daniela, o Leandro, a Luísa da Linha Armando. Ô Dani, sabe que é uma coisa que eu gosto também, né? Tá, eu adoro lidar na rua, fuçar no pátio, né? Tudo quanto é coisa. E, mas quando o tempo não deixa, gosto também de dar uma ajeitada, né? Você olha para aquelas bagunças lá, tu pensa, mas eu vou redar tudo aqui e vou ajeitar tudo de novo. É show, né? Um abraço para vocês aí, obrigado pela audiência. A Dani, Leandro, Luísa, pessoal na linha, armando, arrumando. Valeu, e uma boa degustação nos doces aí, né? Ah, tá bonito demais. É, chimarrão, bem no capricho, sentar no remanso, numa tarde de sábado e apreciar isso aí, né? Quem mais aqui? Bom dia, bom dia. Um abraço pra Cláudia. Alô, Cláudia, pessoal da Monte Alverne, Alascur, grande abraço pra vocês. Bom dia, Fengler. Alô, pessoal do Solar dos Lagos, ali em Cruzeiro também, sempre estão nos ouvindo, né? TC Eman Horiga, sempre ouvindo Arauto. Manda um feliz aniversário. Ah, tem aniversariante. A dona Maria Helena, lá do Solar dos Lagos. Alô, Maria Helena, parabéns, parabéns, parabéns. Feliz aniversário pra ti, dona Maria. Ô, produção, acende um pra Maria aí. Ei, coisa boa, parabéns, viu, Maria? Maria Helena do Solar dos Lagos, completando mais um ano de vida. Um abraço para todos aí do Solar dos Lagos. Pensa num ambiente legal, num lugar bonito, bacana. Quem que mandou aqui para mim? É, deixa eu ver. Eu perdi aqui a mensagem, né? Ah, o Tiara, o Fengler perdeu a mensagem aqui, mas é o pessoal do próprio Solar dos Lagos lá, que tá em festa hoje também, né? Quem mais aqui? Bom dia, mandar um salve. Nosso amigo tá sempre ouvindo, Antônio Sulzba. Valeu, Antônio. Um abraço pra ti, tudo de bom, viu? Gente, lembrando, tem uma térmica do gringo de sorteio pra você, de presente pra você na plataforma. 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Tem ingressos também, viu? Daqui a pouquinho a gente tá liberando.
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0: Os Hermanos, a nossa quarta atração na segunda-feira. É, logo depois do Cleiton Borges, eles cantaram pra gente.
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0: 9 minutos para as 10. 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

0: Alto Alegria. Informação, tá aí, Cleiton Borges, virei um cordeirinho aqui na participação do Magrão pra gente curtir nesta manhã de sábado. Tivemos também a valsa do arpejo, né? De amor, virei amante, os irmãos rezam aos anjos, abrindo o bloco. Intervalo chegando, em instantes tem Brilhação.
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Agora são 10:07, a temperatura marca 15 graus, direto do Portal Arautos, destaques em notícias. A Brigada Militar prendeu dois suspeitos de furto na região de Venâncio Aires. Os homens foram abordados na 287 na sexta-feira ontem. No veículo, os policiais encontraram objetos reconhecidos pelas vítimas de um furto ocorrido na quinta-feira em Vila Arlindo. Prefeitura de Cruzeiro do Sul cria canal oficial de atendimento pelo WhatsApp. Assistente virtual Laura faz o primeiro atendimento, coleta os dados e encaminha cada solicitação ao setor responsável. O serviço pode ser acessado pelo 997499229. Lajeado abre processo seletivo para cadastro de reserva de professor temporário de matemática. É exigida a formação superior na área e formação pedagógica. As inscrições podem ser feitas pela internet até as 23h59 do dia 19 de outubro. 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

0: alegria, informação Cristiano Quevedo, pra ser feliz no Sul, baita clássico do nosso Rio Grande na hora do mate. 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
0: 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Vamos lá, gente. Agenda Arauto hoje, sábado, tem sabadão no Clube Star Show. Tem ingressos lá pra você na plataforma de sorteios da rádio. Começa às 14h, hoje Nene e Michael, mais DJ da casa, ingressos R$10 e sorteio de brindes. Hoje também o grande jantar baile do Bife e 21 anos da Companhia dos Garçons no Ginásio Gaúcho de Linha Sapé. Início 20h com um jantar ao valor de R$50. Após, tem baile com a banda Trem da Alegria. Ingresso só para o baile, R$15 é hoje no Gaúcho de Linha Sapé. Amanhã domingo tem festa da Sociedade 3 de Maio em Alto Picada Aurora, Cruzeiro do Sul. Meio-dia, almoço com 3 tipos de carne a R$40. A animação vai ser do Triozito e Estilo Musical. Amanhã também tem a Niverfest da Sersati, início 14h, animação, banda Trem da Alegria, banda legal, presença, Alma Nova e Porto do Som. Ingressos grátis até às 17h. E na segunda-feira, Niver Arauto, 8 anos, no Ginásio Luizão de Santa Emília, início 14h, banda Encanto de Feliz, depois Os Atuais, depois tem Cleiton Borges, Os Hermanos, e fechando com banda San Marino. Ingressos grátis, brinquedos para as crianças, sorteio de uma bicicleta e ainda sorteio de 8 rádios para quem chegar até às 16h. Faça o bem, traga suas doações de leite para a Paresp no Aniver Arauto, 8 anos, segunda-feira à tarde, no Luizão de Santa Emília. Fechando nosso Agenda Arauto para Cobema de Monte Alverne.
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0: Fechando o bloco com banda G10.

0: que é amor ou amigo?
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0: Banda G10. Agora, né, com os vocais também do Paulinho Dil. Essa aqui é a clássica do G10, amor ou amigo, né? Bah, essa aqui fez história com a banda. Essa aqui alavancou a G10 também na época, né? Muito bem, gente. Olha só, 10 horas 22 minutos. Manhã de sábado sempre passa rápido, né? E aí, tu tá nas panelas? Tá saindo aí uma boia de respeito em casa? Pra você que tá na lida, tá no seu trabalho, na sua profissão, pra você que tá aí nos galpões afora, você que tá aí no trânsito, levando arauto na carona, obrigado. Um grande abraço do Fengler, de todos aqui, da 90,5. 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Tem uma belíssima e grande, espaçosa recepção agora sob os cuidados da Vitória Gil. Grande Vitória, fez um mate caprichado hoje de novo, né? Ah, que sábado eu venho com uma vontade pra trabalhar, que não preciso fazer o shima. Chego aqui, a Vitória já tá esquentando a água, né? E aí, ela pensa numa menina talentosa pra fazer o chimarrão, né, Vitória? Ah, que beleza. Fez cafezinho também, né? Tô aproveitando aqui. Show de bola. Oi, Fengler, bom dia. Estamos na audiência, a Luciana, o Volney, o Wagner. Ah, passaram ontem aqui na frente, né? A família Schwendler, direto da Harmonia, pedindo Vorei dos Atuais. Grande abraço. Alô, Pedro Antônio da Silva, um grande abraço pra ti também. Quem mais aqui? Deixa eu ver, o Shelmar Silveira. Que tal o Shelmar Silveira, hein? Mas, credo, não tá cedo, não. Mas já tinha passado das 10, né? Mas tinha que ser pelo menos umas 10:30, né? Mas fez um copão lá. Encheu um copão de caipira. Já fechou o forno? Deu tudo certo aí? Terminamos mais um? Então tá bueno. Valeu. Olha lá, ó. Luizito Soares das Colônias, hein? Tá, ó, eu vou te dizer, né? Esse ali disfarça bem, né? Luizito Soares das Colônias, vou te dizer. Valeu, um abraço pra família Staffen aí também, né? Quem mais aqui? Deixa eu ver, o WhatsApp tá cheio. Bom dia. Qual a ordem das bandas do dia 12, o aniversário Arauto, certo? Daqui a pouquinho eu já envio pra você, tá bom? A ordem é Encanto, Atuais, Cleiton Borges, Hermanos e São Marinho. Vou te mandar aí, tá bom? Bom dia, Fengler, na sintonia, Ibaxente Program, mas que tal, hein? Meteu um toit aqui, o nosso amigo, o Arcélio. Arcélio, show de bola, abraço pra ti, obrigado pela companhia. Tá aí, sempre nos acompanhando, né? Quem mais? Bom dia, eu faço uma galinhada nos sábados. Ah, que beleza, agora chegou. Tava demorando pra chegar uma foto das boias, né? Ah, que beleza. Dona Cleudete Lenha. Mandou foto aqui, ó, aquela panela de ferro bem caprichada, galinhada feita bem na manha do ganso, bem devagarito e caprichado, né? Valeu, abraço, família Lenhar. Nayara Francine também, caí agora aqui no WhatsApp. O pessoal tá perguntando aqui a respeito do som da Arauto na internet. Já vamos verificar isso aí, tá bom? Bom dia. Olha aqui, rapaz, se não chegou o recado do meu amigo Rafinha do Magia. Fala aí, meu garoto.
2: Bom dia, Fengler Fernando.
0: Bom dia.
2: Tudo certo nesse
0: Tudo.
2: Sábado? Dor nas costas, sede, bastante sede.
0: Ai.
2: E tô fazendo algumas tarefas. Do lar, por livre e espontânea
0: obrigação.
2: Vamos lá, abraço.
0: Tarefas do lar, muito bem. Mal imagino como tu deve estar aí lidando com essa situação, né? Não é fácil, né? Mas tem que ser grudado de vez em quando, né, Rafinha? Te puxa aí, viu? Te puxa, capricha. Abraço, Rafinha, todos os amigos da Banda Magia. Quem mais aqui, gente? Rapidinho. Bom dia, Alan Skutfengler, Delcy Paiter, de Linha Travessa. Abraço do Grupo Sempre Unidos. Valeu, Delcy. Aquele abração. Recado de utilidade pública. Hoje de manhã teria recolhimento de resíduos de lixo eletrônico. É um evento promovido pela Prefeitura. Tá, foi cancelado esse recolhimento, tá bom? Será anunciada a nova data. É, quem mais aqui? Bom dia, bom dia. Fengler na escuta da rádio, Raquel Rippel, bairro Aviação, e a Marinês Kenny e também a Manu. Valeu, Manu! Alô pra Raquel, pra Marinês, todo o pessoal aí no bairro Aviação nos acompanhando. Quem mais aqui? Bom dia, bom dia, bom dia. Fengler, estamos te ouvindo aqui em Santa Cruz. Rumo a Santa Cruz, né? Na estrada ouvindo vocês. Gostaríamos de ouvir Romance Rosa do Rodrigo Baier e Banda. Manda um alô pra nós aí, a turma do... Da Tondo de Bento Gonçalves, Chay e colegas. Valeu, tá dado o recado aí, obrigado pela companhia, pela parceria. 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

0: instantes tem Rogério Magrão e banda. Dois apaixonados.
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0: Pontualmente 10h30, Arauto.
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0: Região dos Vales, 15 graus.
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Sabadão da Arauto 10:35. Rogério Magrão, dois apaixonados. Mas que beleza de canção, hein? 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

0: alto, alegria, informação, destaque nacional por te amar demais. Fechando mais um bloco por aqui, agora 15 minutos para as 11 da manhã, manhã de sábado. Vamos lá, gente, ó, vamos tocar ficha aqui. Lembrando que temos o sorteio da térmica do gringo. O sorteio vai acontecer no próximo programa com Janinho Moraes, que tá chegando ao Bandas da Arauto, uma seleção musical incomparável, tá? É, que você vai curtir daqui a pouquinho a partir das 11 da manhã. A 1 da tarde chega ele, estou, uia, Marcelo Frei com o programa Arauto Fest, tá bom? Certo? Então, ó, é pra você botar volume na Arauto e curtir todo esse fim de semana. Bom dia, Fengler! Toca aí o vestido azul do São Francisco, Ailton Boni de Linha Santa Cruz. Valeu, Ailton! Aquele abraço, tudo de bom, obrigado pela companhia. É uma baita pedida, hein? Vestido azul. Vou ver se eu consigo encaixar aqui ainda, tá? É, bom dia, Simone Conra, da Linha Travessa. Manda música para sua filha Manuela Luísa Kessler. E também seu maridão aí, o Hilário Kessler. Alô, Simone! Alô, Manu! Seu Hilário, abraço pra vocês aí. Tudo de bom, obrigado pela audiência, pela companhia nesse maravilhoso sábado, né? Gente, intervalo chegando, vou direto ao ponto, trazendo aqui o próximo sucesso que chega com o Portal da Serra, seu polícia.
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0: 13 para as 11, Arauto.
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0: Região dos Vales, 15 graus.
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0: Sam. Tá aí, Flávio. Aliás, não é a do Flávio Dalcin, não, né? Essa aqui é do São Francisco. Vestido Azul, na pedida aqui da nossa audiência. Deixa eu ver quem pediu aqui. Quem pediu aqui? Aqui, ó, Vestido Azul, Ailton Bonner da Linha Santa Cruz. Valeu, Ailton. Foi pra vocês aí, então, pessoal da Linha Santa Cruz. Que, falando em Santa Cruz, preciso mencionar a Oktoberfest. Sucesso de evento, sucesso de festa. São Pedro tá ajudando, a noite sempre tá parando aí a chuva, né? Na quinta-feira foi um sucesso espetacular, teve desfile noturno e tudo mais. Ontem também, casa cheia, palco Arauto bombando. É, temos a casa do Grupo Arauto também. E segue a festa, né? Segue a festa. Hoje destaque para show nacional com Simone Mendes, né? Muito bem, Oktoberfest Santa Cruz tá bombando e Arauto está presente. Visita a gente lá, viu? Bom dia, aqui vou mandar um alô ainda pro Dionísio Milton Hermes de Santa Cruz do Sul, tá pedindo o link aqui da nossa plataforma de sorteios. Falando em sorteio, lembro que a térmica, sorteio da térmica do gringo, vai acontecer durante o Bandas Dar Alto, lá no final do programa, viu, gente? Tá bom? Próximo programa aí é que vai efetuar o sorteio, vai lá, te inscreve. Térmica personalizada aí do gringo de Monte Alverne. Quem tá levando o ingresso pro Aniverfest da Sersat, 37 anos, é que a gente tá liberando aqui, vamos ouvir.
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0: Final do telefone 6059. Quem tá levando ingresso para o aniversário da Sersat é Luan Gabriel Paulos. Aê, parabéns, Luan. Gente boa, muito obrigado pela tua companhia, pela tua audiência. Vem aí, Bandas Dar Alto com Janinho Moraes até 1 da tarde. E muita música pra te acompanhar naquele almoço especial de sábado, né? Pra começar bem, Barquinho Azul.

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bandas da Arauto, sabadão 10/10. Sábado especial pra você, um final de semana especial, final de semana de feriadão, final de semana de Dia das Crianças. Temperatura neste momento em 19 graus na capital nacional do chimarrão. Depois o nosso amigo Fernando Fengler com o Sabadão da Arauto. A partir de agora eu, Janinho Moraes, faz companhia até a uma, nesta última hora da manhã e também na primeira hora da tarde, com muita música boa, com as principais informações, com presentes para você e, claro, a sua participação, que é importantíssima demais. 3793-3000, telefone para você mandar o seu recado, pedir a sua música, interagir com a gente, contar para mim como está sendo este começo de final de semana prolongado para você. Tá no trabalho? Vamos juntos. Tá em casa descansando? Bom descanso. Tá no trânsito? Obrigado pela carona. Bandas da Arauto, começando com o JM e o Barquinho Azul.

0: os atuais, sem amor ninguém vive. Os atuais, eles vão estar com a gente no Aniver Show Arauto. É segunda-feira, todo mundo convidado pra arrastar o pé com o Encanto de Feliz, os atuais, Cleiton Borges, os Hermanos e San Marino. Ó, antes de rodar aqui essa chamada pra reforçar ainda mais esse convite pra você, eu quero lembrar que hoje, sabadão, a gente tem presente pra você. O que que nós temos? Sorteio de uma garrafa térmica do supermercado do gringo. Vai participando, que o sorteio é no final das bandas da Arauto de hoje. Bora reforçar o convite pro nosso aniversário.
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0: Eu acho que ele... Sétimo sentido e brilha som, aposta é a próxima, abrindo mais um bloco. Bom fim de semana pra você, bandas da Arauto, até a uma, vamos juntos.
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0: 11:22, Arauto.
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Do jeito que você sempre quis, a gente segue por aqui. Alô, meu amigo Sapo. Ah, grande Cláudia aí de Passo do Sobrado sintonizado com a gente. Obrigado pela companhia. Um ótimo final de semana, meu garoto.

0: excelente sabadão pra você, obrigado pela companhia. Alô, meu amigo Robson Weichenfelder. Buenas, Janinho, toca pra nós aí. Se pode ser uma do Barbarella, só uma canção. Grande Robson Weichenfelder, a turma de Rincão de Souza. Abraço, um ótimo final de semana pra todos nós. É isso aí, meu garoto. Esperamos por vocês aí no próximo, na próxima segunda-feira, no Aliver da Arauto, hein? Convidado especial aí. Quem também tá sintonizado com a gente, mandando ver aqui nosso amigo Délcio. Grande Délcio, um ótimo fim de semana, obrigado pela companhia. Você vai participando, tem uma linda garrafa térmica do supermercado do gringo, presente no finalzinho das bandas de hoje.
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0: Banda modelo entre tapas e beijos. E a fufunha.
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0: 21 minutos para o meio-dia, Arauto.
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2: 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A gente segue por aqui, lembrando mais uma vez que tem presente para você na plataforma de sorteios, uma linda garrafa térmica. 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Do jeito que você sempre quis. Lembrando que ao meio-dia tem o horário eleitoral obrigatório.

0: Pois assim a gente fecha mais um bloco. Daqui a pouquinho tem mais sucesso, música boa. Já já tem o nosso show do intervalo. Aí a gente vai dar uma pequena pausa para propaganda eleitoral, é o horário político obrigatório. É rapidinho, já já a gente segue com mais sucesso e música boa para você neste final de semana abençoado.
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0: Daqui a pouquinho, depois da propaganda eleitoral, San Marino. Eles vão estar com a gente no Aniversário Show Arauto segunda-feira. No palco, cantando esses e muitos outros sucessos.
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0: 3 minutos para o meio-dia, Arauto.

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do jeito que você sempre quis, a gente segue por aqui. Com mais sucessos, bom início de tarde pra você. Vamos juntos, até a uma. Lembrando que tem uma linda garrafa térmica do supermercado do Gringo, sorteio daqui a pouco.

0: Arauto, alegria, informação, banda KN, terra sem lei. Bom início de tarde pra você, obrigado pela companhia. Um abraço pra nossa amiga Rejane, tá sempre sintonizado com a gente, hein? Ótima tarde, sábado, bom fim de semana pra toda a turma por aí. A gente segue por aqui, lembrando você das promoções que estão vigentes na plataforma. Ontem a gente teve o sorteio, o primeiro sorteio da promoção Outubro do Jardim Renovado, o pessoal já se deu bem. E hoje a gente tem uma garrafa térmica do supermercado do Gringo. Então vai lá, se inscreva na plataforma de sorteios e boa sorte pra você. A promoção do mês de outubro tá vigente durante todo o mês, então você pode participar a qualquer momento. Mas reforço a pressa para você que quer ganhar essa linda garrafa térmica do supermercado do Gringo. Vai lá na plataforma, clicar no banner e participar, porque o sorteio é daqui a pouquinho, na finaleira das bandas da Arauto deste sábado.
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0: Alma Nova e a Nossa Canção. Daqui a pouquinho, depois do show do intervalo.
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0: Meio-dia e 20, Arauto.
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6: 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Um abraço para a turma aqui de Venâncio. Obrigado pela companhia de sempre. A gente vai seguindo por aqui com mais sucesso, música boa, as bandas da Arauto até a uma. Depois tem Marcelo Fraga com Arauto Fest. Do jeito que você sempre quis, agradecendo demais a companhia dos amigos que estão em todos os cantinhos da região, seja através do FM, através do site, do aplicativo. Vamos juntos. Até a uma, bandas da Arauto. Depois, repito, Marcelo Fraga com Arauto Fest. É o final de semana especial, final de semana de aniversário Arauto. E você é o nosso convidado especial, hein? Na segunda-feira a gente se encontra no Luizão de Santa Emília para fazer a festa e comemorar mais um ano juntos.
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6: Alma Nova, nossa canção, abrindo mais um bloco.

0: Arauto, alegria, informação, tá aí, banda 0800. Mas neste ritmo de Oktoberfest, contagia todo mundo. Bom, é a reta final, já vamos entrar no último bloco das bandas da Arauto de hoje. Eu vou reforçar mais uma vez, pra você que ainda não está participando, vai lá, porque vai dar tempo. Sorteia daqui a pouquinho de uma linda garrafa térmica do supermercado do gringo. Um ótimo fim de semana pra turma que tá sintonizado com a gente, excelente tarde de sábado. Final de semana prolongado, muita gente pegando a estrada, dando carona pra gente. Vamos ter um movimento, já tem um movimento acentuado aí nas rodovias da região, mas então pra você que tá pegando a estrada, ou você que vai pegar a estrada durante a tarde, depois pro seu retorno, sai um pouquinho mais cedo, tá, gente? Pra chegar no seu, de volta pro seu lar, aí no seu destino, com tranquilidade, com toda a segurança necessária, tá certo? Já já saideiras, e quem vai abrir o último bloco tem a turma do Papagaio.
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0: É bailão, meu filho.

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Muito que você sempre quis, a gente segue na reta final do nosso Bandas da Arauto edição deste sábado 10 do 10. Daqui a pouquinho tem sorteios pra você, quem será que vai se dar bem e faturar uma linda garrafa térmica do supermercado do gringo. Participa lá, boa sorte pra você. Agora tem Rainha Musical.

0: deixar a trilha sonora, musical encanto e o copo seco, fechando então a trilha sonora de hoje. Mas antes de encerrar as bandas da Arauto, a gente vai fazer o sorteio de uma linda garrafa térmica, presente dos nossos amigos do Supermercado do Gringo.
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0: muito feliz porque vai ganhar uma linda garrafa térmica para fazer o seu chimarrão, para fazer o seu cafezinho, enfim, para aproveitar. E quem vai se dar bem? Vai, já faturou. Vai vir buscar a garrafa térmica. É você. Vanessa Beatriz da Silva. Parabéns, Vanessa. Se deu bem, menina. Ganhou presentes aqui da Arauto. Um ótimo fim de semana. Fechamos com chave de ouro. Muito bem, então a gente fechamos distribuindo presentes por aqui. Na sequência tem Marcelo Frei com Arauto Fest. Eu volto na segunda, diretamente do Luizão de Santa Emília. A gente se encontra no Aniver Show Arauto 90,5. São 8 anos. E a gente vai se encontrar e vai cantar, dançar, ficar muito feliz com a turma do Encanto de Feliz, os atuais Cleiton Borges, os Hermanos e San Marino. Gente boa! Fiquem todos com Deus, um ótimo final de semana, aproveita, descansa, feliz dia das crianças para toda a gurizada que tá sintonizado com a gente. Um forte abraço, na sequência, Arauto Fest com Marcelo Frachê.

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Boa tarde, Venâncio Aires, boa tarde toda a região. Alas Richtig, Alas Kuhn, Alas Schenfreund, começando o nosso programa Arauto Fest, um show de bandas e bandinhas do jeito que o pessoal gosta, né? Muita animação, muita alegria de cheiro valsas, nesse sábado com tempo com bastante nebulosidade, né? E temos aí nessa transição aí de nuvens pelo céu, um pouco de céu azul, o principal rima, de vez em quando o sol aparece, né? Alas Antice, né? Já tivemos de tudo um pouco nessa semana, mas vamos lá, depois do Janinho Moraes, comandando aí o Bandas Arauto, desde as 11 da manhã, agora chegando muito som de bandinhas, lá dos anos 70, dos anos 80, dos anos 90 também, trios e quartetos aqui da nossa região, e daqui a pouco já falo do presente, do prêmio que nós temos é pros ouvintes aqui do Arauto Fest, né? Esse presente que tá chegando aqui da Banda Gerial, aí de Marques e Souza, amigos da Banda Gerial, daqui a pouco já estarão por aqui também do estúdio Chimarrão, falando da nova música, música que já foi lançada, que já está rodando aqui na programação da Arauto já algumas semanas, hein? Muito bem, Kuda Samsta, Kuda Sunda, pra quem tem esse privilégio aí de poder desfrutar do feriadão, segunda-feira, dia 12. Vamos juntos até as 17 horas, até as 5 da tarde, aí só com música boa, já contando com sua participação, seu recado, sua homenagem pelo 3793-3000. 3793-3000.

0: Informação, essa aqui foi a Banda Genial, música nova da Banda Genial que se chama Pensando em Você. Também ouvimos já nesse primeiro bloco musical essa bela rancheira, sacode tudo. Aí com o trio Animação Show, Banda T-Mink, o baile lá dos anos 80, já recordando uma clássica da Banda T-Mink. Também ouvimos aqui essa belíssima valsa, valsa do vovô Hugo. E também os Cometas, a Lambada, vixe, belo repertório musical, alegrando o seu início da tarde, o seu sabadão, hoje, dia 10 de outubro, sendo outubro. E hoje vamos trabalhar em cima dessa música nova da Banda Genial, né? Pensando em Você. 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Shenzo, vamos dar pedidos e mais recados já estão chegando por aqui, daqui a pouco já começo a atender. 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

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Na pedida, Leandro de Conventos Lajeado, 0800 do Maratá. Trombonaço do 0800. 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

essa dos anos 90, 1990, os atuais, os reis do baile, dois amores, recordando o sucesso dos atuais, hein? E na segunda-feira, dia 12, feriado, a Niver Festa Arauto, vai ter os atuais também do ginásio Luizão da Santa Emília, hein? Vamos lá! O ritmo das bandinhas, banda Os Parentes, é Arauto Festa, até às 5.

Alto, alegria, informação, tá aí o Terceira Dimensão, essa foi clássica, né? Clássica das clássicas do Terceira Dimensão dos anos 80. Valsa, meu amor, vamos lá, temperatura nesse momento, vamos atualizando, vamos intervar mesas, né? Netas, as farmes, temperatura agradável, aqui na faixa dos 21 graus, em 21, 22 graus, a temperatura média, aqui na região dos vales, o Norrinha Turim Pício Fonvendas, preguei, daqui a pouco vou trazer a previsão

0: tô sorteando cartões para Inhaçapé. Amanhã temos as quermesses aqui na região, destaque da festa da padroeira Nossa Senhora Aparecida do Acesso Leopoldina. Aqui, né? O nosso novo estúdio aqui da Aralto FM, localizado aqui na subida do início do Acesso Leopoldina, aqui na rua Oswaldo Aranha, na subida do início do Acesso Leopoldina, Rua Henrique Vila Nova, 1174. É pro pessoal se localizar. É aqui a rua onde é que se localiza a cervejaria Max House, né? Aqui perto da Motomecânica, perto da Vidraçaria São José, tá instalado aqui o novo estúdio Chimarrão aqui da Aralto 90,5. Começamos a operar na segunda-feira, né? Segunda-feira começamos aí a transmissão do sinal aqui desse estúdio, né? Muito bem, vamos lá. 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
0: 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Aqui também Nestor Pintor já tá na companhia se preparando pro Aniver Fest da Aralto aí, seu Nestor. É, queremos te ver também na festa de aniversário da Aralto, segunda-feira no ginásio Luizão, das Kipocher. Alô Marcelo, boa tarde, estamos aí com visita aí da cidade de Maravilha, Santa Catarina, primo Volei Rieger, é de Tight Light, Uvo von Schen, Kleinstadtka, né? Schen, maravilha, é uma maravilha de cidade. A sua Chetzia Rosane também tá junta. E na segunda estaremos todos na festa da Aralto aí no ginásio Luzão da Santa Emília. Isso aí. Estamos comendo aquela carne. Aí vem na família Posse, lá no seu Diego. É, lá na família Posse, lá de Arroio Bonito, só sai carne de altíssima qualidade, né? É, minha onde eu tenho o Trimon, né? Umas duas vezes já almoçamos por aí. Que, né? Que carne que essa turma serve, né? Und selbst Schlachter, das ist was Especiales. Alô, Frei, boa tarde. Gostou dessa música dos três tiros aí, seu Jacó Franz, né? Das ist das Musik. Essa música dos três tiros, do Roma do Manfelska Platz, do Rio, né? É, tá pedindo uma do Liderson pra nós aqui da linha Schwerin. Alô, meus amigos da linha Schwerin, preparando pro final de semana, turma da banda Meninos do Astral. Hoje vai ser no Salão Graloff, é jantar baile no Salão Graloff. Muito bem, abraço, valeu Jacó, daqui a pouco vamos tocar. Vamos lá, Schmetra do Rio, fonte banda Liderson, na audiência Frei, Elimar, Sidônia, aqui na Santa Tecla, aí gostando aqui da nossa seleção de músicas antigas, coisa boa. Alô Milton de Marques e Souza, também tá na companhia, já tá se cadastrando aí pro sorteio do nosso kit genial, que coisa boa. José dos Santos aqui na Santa Tecla, tudo certo. É, lembrando que hoje é dia mundial das aves migratórias, isso é verdade, agora é uma época, setembro, outubro, quando começa a primavera. Alô, que pode ser, mas Schwanen, Fengler, Fliegerdorf, né? É, de vez em quando a gente vê lá aquele bando de aves, 50, 100 aves aí, é, voando aí em conjunto, fazendo a sua migração. Isso é da natureza, isso é normal, né? Alô, Frei, aqui Amanda Facchini, também o Ivan de Souza. Nós somos da capital gaúcha, Porto Alegre, pedindo cachaço do Schmetão. Mas olha só, abraço, família Facchini, aí da cidade de Porto Alegre. Quem mais aqui tá na companhia?

0: seu sempre na audiência aqui mandando o seu áudio. Alô, seu Aldori.
1: Boa tarde, Marcelo, aqui Aldori. Toca música Só Um Olhar do musical Atlas.
0: Muito bem, vai tocar já no próximo bloco musical. Valeu, seu Aldori. Dezesseis para as duas, Arauto.
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1: Eu falo aqui da Kenny Comércio de Gado, mesmo sendo sábado, Riley Samsta, pode contatar, pode chamar o William ou Beto para marcar um dia na semana que vem para eles lá olharem o gado que você tem para vender. 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Ouvintes da Arauto, também pelo site, pelo aplicativo, pela Alexa, pelo Brasil afora. Bom sábado, um ótimo fim de semana. 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Na pedida, banda Atlas.

0: Arauto Alegria, informação, esse foi o Reni Grupo Hello, recordamos esse clássico do Reni Grupo Hello, tocou muito nos anos 80, final dos anos 80, início dos anos 90, Viver com Você. Também ouvimos aqui nesse bloco musical uma banda germânica de Blumenau, Santa Catarina, de Baixo Tomada no Cu, é banda Luar de Montenegro e o dobrado seu Tancredo e também a banda Atlas. Muito bem, vai pedindo sua música, vai mandando seu recado, seu alô, a sua homenagem, tem capotes arroz por aí. Kips and Stegfly, sai um churrasco meio-dia, vai sair um Stegfly hoje à noite, tem capotes na família, manda pra cá, 3793-3000. Alô, Frag, aproveitando, manda música pra nós aqui, sempre ligados na Arauto. Alô, Edi, Odemar, Grace, Cleitinho do Grau, Cris Monley, obrigado pela audiência. Também aniversário hoje, a Bruna Luísa Ludwig, aí nossas conterâneas, nossos conterâneos do Marechal. Alô, Bruna! Homenagem aqui do esposo, o Lucas, a filha Melissa, pai Gerson, a mãe Vanísia, a mana Daiane, cunhado Alan, também a avó Marcélia Ludwig, aí da linha Marechal Floriana, onde Marcélia, e pai seu Kudekurra, pagará Mensch und Kinder na Ramona, né? Viva Halmster, Wiggelkurra, né? Light, light, light, light. Abraço, família Ludwig, aí no Marechal, moro dos Alpes do Marechal, né? Quem mais aqui tá participando? Pessoal tá mandando áudio, tá mandando recado, querem mandar um áudio pra cá? Manda 3793-3000, Alan Scutz, seu Adilson.
1: Boa tarde, Marcelo, tudo bem?
0: Tudo. Alan.
1: Seu Adilson Agnes, me renova. Essa música que o Aluri pediu aí, toca pra nós, porque hoje à noite ele vai ser parceria numa festa, num jantar, vai no Salão Gralo.
0: Ui!
1: Tá bom?
0: Tá bom.
1: E um grande abraço pra ele, pra Marlise e pra minha esposa Marli. Valeu, Marcelo, a nossa escuta, né? E não esquecemos teu aniversário, né, Marcelo? Estamos esperando a festa. Vamos ver quando é que vai sair. Valeu, um abraço.
0: Ai, ai, ai. É, quem sabe ano que vem, Galpão do Alemão está em reformas, está em melhorias, né? Quem sabe ano que vem sai o Aniver Festo Frei novamente lá no Galpão do Alemão, né? Bem, Josqueira, é fora Silva, né? Ano passado, Otaskepum, né? Tava lá o Meninos do Astral, né? Tava lá a banda Meninos do Astral, Tasvamoshe. Alô, Silvana, Silvana Vila, a Silvana, mãe do Eduardo, também do Gabriel Vila, netos aqui do Hernani Kessler, é que são integrantes da Superbanda Chopão, aí pedindo a música nova da Superbanda Chopão, Chopão na Mão, música que foi lançada nesta semana, né? A música nova da Superbanda Chopão e na próxima sexta-feira eles estarão na Oktoberfest em Santa Cruz do Sul, que maravilha! Tá certo, banda Chopão que toca direto, né? Toca direto a música do Chopão por aqui. Valeu, Silvana! Abraço, família Vila, sucesso pra esses guri aí, né? É o Eduardo, Eduardo, Gabriel, eram integrantes aqui do Novo Encontro, agora estão aí na Super Banda Chopão, que maravilha! Milton Brauers, boa tarde!
2: Boa tarde, seu Marcelo! Torrinho, Linha Geral, Estela Chang, Sonjon!
0: Avanetsa!
2: Nós fomos na mochila, sabe isso? 20 milímetros, um monte de trigo, isso me ajuda um monte. Quando a gente chama, menina, se ele prova ali, vai ser o e o trigo me era alto lenda.
0: Noia!
2: Show de bola! Bom final de semana, bom programa, estamos juntos! Volume máximo aqui.
0: Valeu, bota volume, bota as bandigas, é pra alegrar essa turma da linha geral de estrela. Quem mais aqui é o seu Pressler, Alas Richter.
3: Guten Tag, wie geht's, liebe Freunde?
0: Alles gut.
3: Marcelo Frei.
0: Eba lustig.
3: Alles gut.
0: Jawohl.
3: Olha, die Dunde Piste Piffball hat und mache Geld.
0: Ja.
3: Und können wir immer noch mal gut essen.
0: Linha Sapé.
3: Und so können wir doch mal der Orangeball machen.
0: Westside.
3: Wer der schönste Baum hat von Sendlinge Brasil und von Marechal Basch.
0: Ai.
3: Dann können wir da auch mit dem Ball machen, gell? Was stehst du so dazu sagen, die Deutschen?
0: Aber ich denke, ich hätte Konkurso gewinnen, gell? Ich und als seu Presse wir haben so ein Rangebaum-Geschäft gewonnen, ne? Tem isso pista 2000 und 3 e crime das Geschäft ausen gewickelt, cara. Isso, minha Honda é um Geschäft, cara, né? Mit Rangebaum. Aí entrou, né? Da ist ein Hemmes dazwischen, com 2 Pellhinkler, né? Oh, ja, 2 Pack Puderdust, das ist ein Glas Rahm dabei. Aber wir sind hinkommen, ne? Abraço, seu Pressler. Halt dich munter! 2:05 Arauto.
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0: 2:09, a temperatura na faixa dos 21 graus.
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0: 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E continue mandando a senha pensando em você. Essa é a música nova da Banda Genial. Estamos promovendo hoje essa música nova da Banda Genial.
9: Isso é.
0: Vai vai entrando aqui na plataforma de sorteios aqui da Aralto. Clica no banner da promoção e a senha Pensando em Você.
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0: E daqui a pouco nós vamos conversar com o Adriano, né? O Adriano já está aqui no nosso novo estúdio Chimarrão. Daqui a pouco a gente conversa, fala da música nova, fala aqui da banda Gerial. E, né, o nosso kit Gerial que pode ser seu hoje no final do nosso Aralto Fest, né? Senha é Pensando em Você.
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0: E daqui a gente segue agora no ritmo da alegria, no ritmo das bandinhas. Sob fria, Freunde. Essa é a banda Concórdia, da cidade de Panambi. E esse é frito, almoço, um canse, corpo.

0: Muito bem, tá aí, essa foi a banda Concórdias, olha que pô, Thomas Opíssimas, Andras Pelha do Rigar, essa foi a banda Concórdia da cidade, aí de Panambi, música, fundos a música das bandingas, né, que tocam os bailes da terceira idade, as bandas que tocam os bailes e festas da nossa região, e entre elas, aqui da região, de vez em quando aparece aqui a banda Gireal que toca em muitas cidades aqui do nosso estado, e a banda Gireal nos fazendo uma visita hoje por aqui, e também trazendo um presente especial aqui para os ouvintes da Arauto FM, para nós divulgarmos, né, bem essa música nova que se chama Pensando em Você, né? Temos aí as músicas da banda Gireal sendo lançadas, né? Uma depois da outra, e a música mais recente da banda Gireal, essa música que se chama Pensando em Você. Chegando por aqui o Adriano Weitzmann, sempre uma alegria te receber aí nos estúdios aqui da Arauto FM. Alas, curte, seu Adriano.
1: Boa tarde, Marcelo, boa tarde, ouvintes. Satisfação, uma grande alegria estar de volta aqui, e assim, ó, tá os parabéns pro estúdio novo. Uh-huh. Primeira vez que eu vim aqui, tá, só pela localização.
0: Tá, se escroço, Capcão.
1: Cruz não tinha.
0: É, Cruz não tinha.
1: Então, assim, Marcelo, dá os parabéns a você, a toda a equipe Arauto, mais um lugar bonito, e diz assim, ó, mais uma vez de portas abertas e recebendo nós da banda Genial de braços abertos.
0: E a do Ria, né? Do Ria do Zarate, aqui do estúdio Chibarão das Richo Novosto, Ria, galera. É, falei aqui do kit Genial, né? Que onde Adriano Zupice Gestiel, falei, olha, Adriano, vamos botar um brindezinho diferente, aí pros ouvintes, vamos promover essa música e o kit Genial. Aí tem boné, tem camiseta, tem copo, tem o pendrive, aí com todas as músicas. São quantas músicas mais ou menos aí, Adriano?
1: São 16 músicas.
0: Aham,
1: e tudo com composição da músicas. Banda Genial.
0: Aham.
1: Nenhuma regravação. Tem a nossa música Genial que estava no CD, ela foi regravada ano passado, mas é nossa composição, né?
0: Muito bem, né? E aquele quilo de linguiça, né? Tava massa, e mais o Cruze Clida, Adriano, né? Te firma, né? Tu rindo, Verança, sou Cruze Clida Bosch, cara. Isso a gente não acha aqui, Verança, cara. É, tô livre, sai. Mas, banda Genial, sei que vocês recentemente fizeram a sua festa de aniversário e graças a Deus, novamente, um bom público marcou presença lá, né, Adriano?
1: Sim, com certeza, a gente tá feliz. Mais um ano que a gente conseguiu fazer a nossa promoção e o nosso povo, nosso cliente que vem tá prestigiando a promoção cada ano e cada ano maior, né?
0: Que bom, que bom. Sempre no segundo sábado do mês de setembro já tá marcado pro ano que vem?
1: Isso, ano que vem, dia 11 de setembro.
0: 11 de setembro, né?
1: E com certeza lançamento de uma nova música novamente.
0: É, já estamos colocando de novo, né? E a banda Genial tá aí lançando músicas de bailão, né? Mas hoje, para quem já conhece o repertório, a animação da banda Genial, assim como eu conheço, né? Mas o repertório tá muito bom da banda, bem diversificado. Né?
1: Com certeza, hoje tu não pode fazer só um estilo, tem que fazer de tudo para ter opção de tocar em qualquer promoção. Isso hoje é o ditado da banda Genial também.
0: Bom, e hoje são atuando aí especialmente qual é a região aqui, mas é a região aí do Vale do Taquari, né?
1: Sim.
0: Você, região da Serra, Vale do Sinos, eu sei que a banda Genial também vai de vez em quando, né?
1: Sim, nós pegamos bastante forte a região de Teutônia para lá, pra Serra, sabe, né? A princípio, amanhã vamos estar lá em Salvador
0: do Sul.
1: Perto do Tupandi.
0: Isso, conhecemos lá, é muito bom. Aí você pergunta, vocês tocam 10 bailes na terceira idade, jantar bailes, né? As quermesses, aí olha, pra quem quiser contratar uma banda, estamos agora no mês de outubro, sei que agora muitas comunidades, muitos presidentes e comunidades, já começa a pensar que banda vamos contratar pro ano que vem. Olha, se por acaso a banda Genial nunca tocou na sua comunidade, aí na sua localidade, quer uma banda diferente, né? Acho legal, não é só pra banda isso é bom, pra comunidade é bom, pro público especialmente, né?
1: Sim, com certeza.
0: Nós vamos deixar um contato de telefone aqui pro pessoal contatar contigo aí.
1: Sim, pode ser comigo mesmo, pelo telefone que já desde começou a banda, né? pelo nome.
0: 50 anos, mas vê se tem esse nome.
1: Quase. Pelo 991-03-2647.
0: Eu já falei tanto esse telefone que ele tá gravado. 991-03-2647. Acertei.
1: Isso.
0: Olha aí, ó, né? Tá gravado o número.
1: Eu lembro porque você gravou esse número.
0: É.
1: Pra vir no Kerp sempre em fevereiro também, por isso, né?
0: É, lá no Kerp. Tem que estar separados.
1: Isso.
0: Esse ano vai funcionar. Aí os Kerp lá da família genial, aí são dois, três dias, né?
1: É.
0: É. Olha lá, nós queremos. Em média, quantos vivo quilo mais ou menos você tinha e de cara, Pet Swider, aquilo no mínimo, né? Balflash, voz, pia, à vontade, né? Tá Lissis e Kaider, né? Mas é uma festa da família genial, família, né?
1: Primeiros convidados são meus irmãos,
0: uh-huh,
1: que nós somos só nove, né? E o segundo são os irmãos da banda genial.
0: São só nove, né?
1: Isso.
0: É, nove.
1: E depois aquela amizade que a gente tem, que traz sempre junto, né? E aí junta um pessoal com bastante números, né?
0: Onde Ron Alema Phil Tostig,
1: que
0: foi esse
1: isso que é o principal,
0: é,
1: né?
0: É.
1: E em fevereiro, o calor sempre tem, né?
0: É verdade, né? Aí a festa que vocês promovem, o Kerp, antigamente as famílias faziam mais aqui na região também, aqueles Kerp em família, né? Ah, mas vocês fazem, é domingo e segunda-feira, né?
1: Não, domingos, hoje eu tô optando pela banda, né?
0: Ah,
1: estamos
0: tá
1: também tocando sempre.
0: Aí
1: né?
0: Fazendo na segunda-feira.
1: Faz só segunda-feira.
0: Na segunda-feira,
1: sim,
0: né?
1: Sim.
0: É, pra começar bem o dia, né?
1: E a semana.
0: Muito bem.
1: E tem um ditado, Marcelo, que eu copiei lá da minha família, desde a infância, né?
0: Aham.
1: Aquele que vem de manhã, eu falei que é alemão, né?
0: Uh-huh.
1: E é quem chega e vós, esse que quem que é a sua.
0: Ah, Vanessa.
1: E esta é essa.
0: Esta é essa aí, ó.
1: Sim.
0: Ah, mas tá, yes, com na ramona fria, vem a repas, carne, tenga, vas falanga, vas a tringa, e pa vas queça, né?
1: Isso. Então, esse ditado tá lá, dito na parede, assim, ó.
0: É. Esta é essa.
1: Seja bem-vindo,
0: uh-huh,
1: diz em alemão. E esta é essa, um tantrem.
0: Puxa vida, né? Ah, dá só uma filha que leva fria. Primeiro comer, né? E depois já pode tomar
1: o que,
0: um
1: que, venda gasosa. O que nós tiramos?
0: Né? Se tinha venda gasosa, né?
1: Fria, fazer uma cabeça. E este cruzo, né?
0: Aham.
1: Agora ser meu menos pequeno.
0: É.
1: Porque eu não cresci muito. Aí eu tenho que me botar junto.
0: Sabe? Não, do Piston Cruzo, mano. É. Pista não foi um ataque,
1: cara. É, isso.
0: Ficou, bosta. Que legal. Olha, banda genial nas redes sociais. Aí como é que o pessoal pode achar a banda genial?
1: Pelo WhatsApp também, tipo assim, né? O mesmo número que eu citei antes.
0: Uh-huh.
1: Tem pelo Facebook também. Tem pelo Instagram também. Todas as redes sociais que tu consiga ter.
0: E banda genial com dois N's, né?
1: 2D.
0: 2D's.
1: É.
0: 2D's. Banda com 2D's.
1: Isso.
0: Banda genial. Procurem nas redes sociais que com certeza aí o pessoal vai achar, né? Muito bem, o pessoal vai participando. Tô aqui registrando bastante participações chegando por aqui. A senha é Pensando em Você. Vai mandando aí a sua participação pela nossa plataforma de sorteios aqui da Arauto. Tudo bem, já estamos aqui visualizando, né? Bastante participações e não esqueça de botar a senha Pensando em Você no final do programa. Então vou sortear esse kit aqui com boné, camiseta, aí esse pendrive com todas as músicas de autoria da banda genial. São dois copos e mais um quilo de linguiça. Aí pra você ter uma ideia, esse quilo de linguiça em dois gomos, né? Que não tem vascle da bosta. Jetkrit Vosten Halab Kilo. Tazes na Vosca. Mas então tá bom. Mais alguma coisa, Adriano? Fica à vontade. Agradecer sempre pela visita. Diga assim, sempre acima de tudo, essa amizade que continua há muito tempo, né?
1: Eu não posso deixar de dar um forte abraço, assim, de coração aos meus colegas de palco.
0: Isso aí.
1: Aos nossos, que nós chamamos de família, nossos irmãos de palco. Tanto os colegas de palco, como também os ajudantes, os carregadores também, que são nossa equipe, né? Que a gente diz assim, ó, família, banda genial, isso vale muito. Isso eu posso dizer, eu como 31 anos de banda agora, eu tenho que elogiar isso. Nós somos uma família, banda genial.
0: É.
1: E quero mandar um abraço, que eu sei que vocês estão na escuta.
0: É, já estamos recebendo o contato do pessoal de Marques e Souza.
1: E assim, ó, é uma emoção muito grande dizer assim, ó, eu desde o começo da banda genial, sempre estava na frente, continuo estando na frente, com todo o apoio do meu filho hoje.
0: Aham.
1: E toda os nossos colegas de palco, amizade que tem, isso é uma família.
0: Isso se percebe, Adriano, isso se percebe quando a gente de fora, né? A gente vê isso, né? Que a família de vocês é bastante unida. Que coisa boa, né? Muito bem, tá certo, e daqui a pouco a gente vai aí fazer o sorteio já por aqui. Daí a banda genial de Marques de Souza. Quase 25, Arauto.
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Para quem gosta, para quem conhece a música alemã, essa música tem uma letra muito bonita. É de Entrelein, Veras e Querindra, Regentropfer, Banda Mais Vida.

Arauto Alegria, informação das bandas Charanga Pérez, tá aí com a banda Chobras e Matoleitão, e essa música quero mandar de uma forma muito especial pro seu Jôri Asma, dele que já foi músico, aí da banda Chobras e Matoleitão. Que maravilha, tá ali que passa hoje. É feriado em Matoleitão hoje, a Toliba Zeit. Então é por causa do aniversário do Jôri Asma. Estou a la Hanson, mas aí, abraço, Jôri. Fino lembrançada que assunto é tudo de bom. Muitas realizações ainda nessa Santerense Matoleitão que não para aí de crescer. Que coisa boa, hein? Parabéns. Muito bem, temos mais e mais recados chegando, bastante participações de toda a nossa região. É aqui sempre da Coparia Dona Celita, é a Paz e Alas Celita, família Paz, aqui da linha Leodor, região Serrana, aqui de Verão Soares,

0: Aqui também um abraço especial, o Cleison aqui da Banda Genial também estão na companhia, né? O Cleison que é filho aqui do nosso amigo Adriano, estamos aqui sorteando esse kit genial hoje, né? Os brindes especiais aqui da Banda Genial e a senha para você participar pela plataforma de sorteios é a senha Pensando em Você, nome da música nova. Alô Marcelo, boa tarde, Marcos Kuhn da Vila Gressler, pedindo a música para sua fralda Jandira, filhos William e Wesley, pedindo música da banda RC, vamos tocar, daqui a pouco vamos tocar uma música dos irmãos, o tio Wilson, na pedida, abraço sempre na audiência, Kudo Samsa, Ed Sidonia, Kans, Vachani, Ezerson, Kans, Sheena, Cruz, né, Kuhan, Pagava, Milan, Tigatsuga, Drema, né, ui, até, Alas Kudo Sidonia, Ora Pistas, O Pista Season, corra, aqui também falando em Cisco, a dona Iraci conta fazendo um Chico balanceado. Esse Miguel Pio tá chegando aí, né? Disse o Pio, esse Miguel provoca do Iaba. Que capricho, hein? Esse tem uma sobremesa que é realmente especial. Essa tal de Chico balanceado, né? Capricho. Abraço, dona Iraci, né? Bom final de semana. Falando em irmãos, daqui a pouco vai a música aqui na pedida também pro seu Hélio, pra dona Miraci, uma dos irmãos que também estarão conosco na segunda-feira. Aí no ginásio Luizão da Santa Emília, vão se programando, hein? A banda Encanto de Feliz, os atuais, tem aqui também Cleiton Borges e banda, os irmãos e também San Marino. Agora segunda-feira no ginásio Luizão da Santa Emília, vem o cedo, né? 14h já começa a festa com o musical Encanto de Feliz, aí depois tem os atuais, aí depois tem o Cleiton Borges, aí tem também a banda San Marino e também a banda Os Hermanos. E lembrando, ingressos gratuitos, traga seu lente que vai ser doado para a Paresp de Venâncio. 14, faltando para as 3, Arauto.
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0: 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Abraço, turma da banda Aquarela, sempre na companhia aqui da Arauto também. Já lançamos a música nova. 3 copos de bebida.
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0: da, me trai, Cleza Pia. Quero mais Josu, Paltrunga, gal, do jeito que você sempre quis. Vens Pias, Vens Schnapses, Lich Bajonda Krabadorom, né? Betrai Kleza, né? Tô Liva Zeit. Vamos lá, banda Aquarela. 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

0: Arauto Alegria, informação, Elton Leone que analisa um clássico da nossa boa música alemã. Também ouvimos nesse bloco musical, tivemos Guilherme Barton, da de Santa Catarina, cheio no shortzinho, os bandoneon, né? Bonita, bonita. Essa música é o som do bandoneon, aí do Guilherme Barton. Quero mandar essa música bonita aí pra dona Elma, Elma Altman, Bonnenbrook. Ela que é da cidade de Colinas, de Matoitza, Ligapotza, mais da Viva Lioa. Sabe quantos anos de vida a dona Elma Altman Bonnenbrook está completando hoje? 101 anos de idade, né? Ela que é vó aqui do Luciano, ele que é músico da banda Monte Claro de Teutônia. Dona Elma, filha Leban, Sérgio Kassun, Tai Tanga, Shintasun, Zalaustasai, aí na cidade de Colinas, em 101 anos de idade. Vamos caprichar daqui a pouco numa música do Monte Claro, aí de Teutônia, né? Vamos, Angelite, Arunas, Pernodega. Quem mais aqui tá participando, mandando o seu WhatsApp no 3793-3000, músico da banda Genial, seu José Borsato, tá na companhia, é tecladista, né? Tecladista da banda Genial. Continue mandando a senha, pensando em você, pela plataforma de sorteios aqui da Arauto. Temos o kit Genial, sorteio no final aqui do nosso Arauto Fest, tá bom? Nesse kit, boné, camiseta, pendrive com todas as músicas, dois copos personalizados e mais um quilo de linguiça. Esse é o kit Genial, hein? Kit Genial da banda Genial, pela plataforma de sorteio. Inscreva-se, mande a senha, pensando em você, nome da música nova da banda Genial. Se você ainda não tá cadastrado, se você ainda não tem aí acesso à nossa plataforma de sorteios, manda um oi, manda um boa tarde aqui pelo nosso WhatsApp 3793-3000. Eu mando o link pra você, 3793-3000. Vamos, Marcelo, olha que delícia, a Sidônia fez uma cuca salgada. Cuca salgada com carne moída e cenoura. Tem o João Pensa Vincisa, curva da história, Barbaridade. Abraço, dona Sidônia. Uma cuca salgada com carne moída e cenoura. Que capricho, hein? Tudo de bom. Que mais aqui? Andressa da Silva. Obrigado, Andressa. Daqui a pouco já vindo retirar o seu brinde. Quero mandar um abraço também para Maristane Souza. Também já tá pedindo o link aqui pro nosso sorteio. Aí do presente aqui da Banda Genial. 3:03, Arauto.
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0: E Malu, Siqueira e Mafro, Freuden, Janete Becker, Davi da Terezinha, de Estorria, Rapadura, Marra, né? Que capricho, dona Janete. 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E a Dolly de Tiga mandou vitas e esfascraus, do jeito que você sempre quis. Muito bem, abraço pro Lúcio, também tá na companhia aqui do programa, caprichando, fazendo aquele trabalho no jardim, ligado aqui da Arauto FM, seu Edson Kramer, Tangeshed, tudo de bom pra vocês aí. Eu tô trazendo música do Monte Claro de Teutônia, a famosa Pombinha Branca. É de Janete e de Wilson Valsarreira, né? Em homenagem aqui também a dona Elma Altman, em Colinas, pelos 101 anos de vida. Parabéns!

0: Minha informação tá aí pra vocês, a música da Banda Os Hermanos, a música pedida do tio Wilson, Banda Os Hermanos, que também, turma que estará conosco na segunda-feira, aí no ginásio Luizão da Santa Emília, no Aniver Festa Arauto, mas antes, amanhã, a Banda Os Hermanos estará aqui perto do nosso estúdio Chimarrão, aqui nesse novo endereço, aqui na rua Henrique Vila Nova, aqui na parte alta aqui da cidade, aqui perto aqui também, o acesso Leopoldina, aonde temos a sede da comunidade Nossa Senhora Aparecida, recebendo por aqui, né? O seu Valmor da Rosa, também o seu Hilário tá por aqui também um convite especial, um reforço do convite, mais uma festa da padroeira Nossa Senhora Aparecida. Valmor, seja bem-vindo ao nosso novo estúdio Chimarrão aqui.
1: Boa tarde, Marcelo, boa tarde, ouvintes da Arauto. É um prazer estar aqui recebido por você aí. Ah. E parabéns pela nova casa aí, tá muito bonita.
0: Agora, né? Mais perto aqui do acesso Leopoldina, né?
1: Mais perto do acesso Leopoldina.
0: Quase dentro do acesso Leopoldina,
1: isso,
0: né?
1: Aí, ficou muito bonito, muito bem. A gente que é meio legal. Parceiro, de vez em quando a gente tá por aí, né, Marcelo?
0: É,
1: então, ficou muito bom, né?
0: Mas, Valmor, a tradicional festa da comunidade Nossa Aparecida e a comunidade Nossa Senhora Aparecida, sei que tu já faz parte aí da diretoria há muito tempo, né?
1: É, tem uns quantos anos aí de casa, né? De diretoria, de sócio, enfim, né? Temos aí na lida, né? Hoje eu não sou a cabeça, hoje sou o Hilário Eisenman, que é o presidente, né?
0: Ah.
1: Eu sou tesoureiro nessa vez, né? E temos aí na lida, né? Tem que continuar, né? Tem que ir tocando pra frente, né?
0: É verdade. Que você diga assim, é uma das únicas hoje atividades, digamos, a movimentação da comunidade, o que faz a comunidade ficar viva, né? É a festa, é uma festa comunitária, festa da padroeira, do padroeiro, é um dos pontos mais importantes aí do ano, né, Valmor?
1: É muito importante, não tem como deixar passar a data sem movimentar a comunidade. Às vezes não muito lucrativo, né, pelo trabalho e tudo que dá, mas tem que movimentar a comunidade, né? Então o pessoal vai lá, vai bastante pessoal, né? O pessoal acredita, acho que somos nós a única festa na região aqui em Vente Venâncio, Nossa Senhora Aparecida, no dia, né? Então é muito importante a gente movimentar a comunidade. Né?
0: Mas o Valmor tá trazendo mais uma assessora especial aqui, como é que é o nome?
1: Cláudia.
0: A Cláudia, é, muito bem, tá certo aí, fazendo aí, o registro aqui da nossa entrevista, mas vamos na programação, graças a Deus, não temos, olha, chuva na previsão para amanhã e tempo com bastante nebulosidade, que nem hoje, parecido que nem hoje, a previsão para amanhã. O que temos de programação, especialmente na parte da manhã, almoço, de tarde, a música? Sei que a festa começa de manhã cedo e vai até a noite adentro, né?
1: É, isso aí, às 6 horas alvorada, né? Festiva, né? Que é tradicional aí, né? 9:45, uma processãozinha da beira do asfalto ali, do acesso até a comunidade, né?
0: Uhum.
1: E 10 horas missa, né? Terminou a missa, tem almoço, né? A partir das 11:30, 11:45, tem almoço já.
0: Muito bem, como é que vai ser o almoço, cardápio, preço aí? Fica à vontade aí.
1: Vai ser buffet completo, né? Carne de res, porco e galeto. Na chapa, né?
0: Na chapa, carne, importante. É. Aí o pessoal, né, daquele pedaço de carne tá lá na chapa e serve o pedaço que quer, o tamanho que quer, o tipo de carne que quer, né?
1: Isso, quantas vezes quiser ir na chapa, pode visitar a chapa, né? O ano passado foi sucesso, foi muito bem, foi bem servido, os caras lá estão, né?
0: Eu pessoalmente gosto muito desse sistema, né? A carne sempre tá quente, né? Então, aí também serve o pedaço que quiser, mas isso é o importante lá.
1: Interessante.
0: Cartões de almoço já vão ser vendidos, já cedo da manhã. A partir de que horas lá?
1: A partir de hoje já tem uma encomenda, já tem umas reservas de almoço, né? Que isso é um bom sinal, né? Já temos uns almoços na comunidade, né? Reservado para amanhã, né? Então isso é.
0: E sempre parece que aquele almoço de quermesse é um almoço diferente, né? Parece com gosto, mas sempre o principal a gente comenta e bate nessa tecla, né? Não é questão de você ir almoçar lá, é questão de você prestigiar a comunidade, né?
1: Isso.
0: Você almoçando na comunidade, pessoal que às vezes por semanas, por meses trabalha aí para organizar uma festa e olha, dá muito serviço para se organizar um almoço, né? Então vai lá, prestigiar, valorizar as pessoas que trabalham pela sua comunidade. Não é só questão de almoçar, mas prestigiar, valorizar quem trabalha pelas comunidades. Aí a música de tarde até de noite, né, Valmor?
1: Isto, terá geração. de Santa Clara, né? No primeiro horário ali, coisa 13h, 13h30, né? E após os hermanos até ao anoitecer, né?
0: Muito bem, tem um sorteio, a rifa toda vendida já?
1: A rifa toda vendida, a gente fez uma rifa não muito, né? A gente fez mais pro sócio.
0: Aham.
1: Né? A gente comprometeu o sócio, né? Pra arrecadar uns fundos pra ajudar também a pagar as despesas da festa aqui, sempre, né?
0: Muito bem. Que legal. São quantos associados hoje na comunidade?
1: Em torno dos 300.
0: É bom. É bom, né? Na comunidade forte. E o bairro, toda essa região alta aqui da cidade, né? Essa região do Acesso Leopoldina. Mora quantos anos aí, Valdor?
1: Eu moro 56 anos no Acesso Leopoldina.
0: 56 anos. E o que tinha aqui no Acesso aí? O seu Hilário Eisenman pode falar, acho que até melhor. O que tinha aqui no Acesso Leopoldina, vamos dizer, 50 anos atrás?
1: Era feito o acesso da Dona Leopoldina. Há 52 anos, o aí, pai sempre fala.
0: Aí começaram a fazer
1: fizeram o acesso.
0: É mesmo?
1: O asfalto.
0: Ah, mas então o asfalto aqui tem mais ou menos uns 50 anos.
1: 52, 53 anos.
0: E aí era show batido, né?
1: Pequeno na época, falso, né? 50 e muitos anos, né? E eles fizeram o asfalto. Era o chão batido, tinha um trilho aí, né?
0: E aí a região aqui, onde é que tá a rádio, agora essa subida aqui, era tudo mato aqui ou como é que era?
1: Tudo era mato.
0: Né? Tudo mato. Que coisa impressionante, né? Hoje a gente viajando um pouco no tempo, né? Como cresce ligeiro e como tá crescendo essa região alta aqui da cidade, né? Uma coisa impressionante. Ligou quando fizeram o Parque do Chimarrão também, né? Quando se falava, olha, estão construindo um Parque do Chimarrão perto do asfalto, né? Na 287, longe da cidade, hoje a cidade tá interligada já com o Parque do Chimarrão.
1: Tu lembra essa parte do Parque do Chimarrão ali, a gente morou a vida toda ali, né? A gente plantava fumo nessa área do Parque do Chimarrão.
0: Olha só.
1: E aí a gente foi avisado que pro ano não podemos mais plantar porque vamos fazer um Parque do Chimarrão aí.
0: Minha nossa.
1: Na época, então, o prefeito Almedo, né? Fez lá o Parque do Chimarrão, tá aí hoje, né?
0: Que uma coisa, hein? São os avanços, né? Os progressos aí, né? Que coisa boa. Mas vamos lá, nós vamos sortear aqui um cartão de almoço. Quero saber, vai lá pelo WhatsApp aqui. Vamos lá, tá? Estamos acionando o nosso sistema de mensagens. Vamos lá, primeira pessoa que mandar o nome das duas bandas que vão estar amanhã aqui na comunidade Nossa Senhora Aparecida. Já foi. Olha aqui, ó, já foi. É rápido, né?
1: O pessoal tá ligado, né?
0: Nome das duas bandas aqui. Olha só, vamos ver, Os Hermanos e Banda Geração. Adair Luiz Haupt, da comunidade São Francisco Xavier. Adair Haupt, festeiro do Bastião.
1: Festeiro do Bastião.
0: Olha aí, ó. Que legal.
1: Seja bem-vindo, tá? Mais um pessoal junto.
0: É verdade. A turma tá trabalhando muito bem. Os festeiros do Bastião estão fazendo um excelente trabalho aí, né? Que legal. Então, aqui o seu Adair Haupt, é só chegar, teu nome vai estar lá, né? Teu nome vai estar lá na portaria, né? Fala com a dona Célia.
1: A Célia, a Lúcia e a Lovane estão na cozinha.
0: Ah, estão na cozinha?
1: Preparando os curtidos, salados e...
0: Então,
1: não
0: tá
1: podemos
0: bom.
1: Deixar esquecer que elas estão lá escutando o Marcelo.
0: Abraço pra vocês aí, né? Como se fala, ninguém faz a festa sozinho, sempre tem uma turma grande que trabalha, né?
1: Isso.
0: Todo mundo colabora da sua maneira, né? Dentro da sua possibilidade. E agradecer muito o comércio também, também os patrocinadores, a divulgação que está acontecendo aí nos meios de comunicação, né? As empresas que colaboram na rifa, na divulgação das festas, enfim, muito obrigado, né? Com toda essa união de todo mundo, a coisa acontece, né? Então, tá certo, mais alguma coisa, seu Valmor, fica à vontade.
1: Eu convido o pessoal todo da região aí que gosta de festa, né? E uma boa música que temos aí.
0: Estacionamento organizado,
1: vai ter uma orientação no estacionamento, né? Uh-huh. Esperamos que não chova mais, eu já olhei mais de 20 vezes a previsão do tempo, né? Hoje, né? Pra não chover mais amanhã, temos um lugar bom, não é cascalhado, mas não tem buraco, não tem, é um gramado ali que, né? Mas vão dar alguns probleminhas sempre, isso não adianta esconder que é real, né?
0: Previsão, assim, hoje deu até um chuvisqueiro mais da parte da manhã, mas já para amanhã, domingo, não tem previsão de chuva, né?
1: Isso é muito importante.
0: Nebulosidade, né? Mas sem previsão de chuva. Pelo menos não vai chover entre a Arauto FM e o Parque do Chimarrão.
1: Isso aí é muito importante.
0: Tá bom. Sentiu o cheiro de linguiça aqui no estúdio aí, Valmor?
1: Né? Sim.
0: Pois é. Aqui até linguiça a gente sorteia aqui na Arauto, né?
1: Vai,
0: Ultranária.
1: Isso, né? É muito importante, né? Esse é Arauto, né?
0: Tá bom, então. É, hoje o presente vem da Banda Genial, os amigos da Banda Genial de Marques e Souza, aí nos visitando por aqui. Eu tô trazendo essa valsa bonita da Banda Geração de Santa Clara. Eles que vão abrir a festa amanhã às 13 horas. Não percam, hein? Amanhã, quermesse na comunidade Nossa Senhora Aparecida, aqui do acesso Leopoldo.

0: Arauto Alegria, informação, essa foi a banda, Geração de Santa Clara, que maravilha, amanhã começando a festa às 13 horas, aqui no acesso Leopoldina, 3:28, a temperatura em 22 graus.
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0: Na região dos vales, 22 graus.
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0: 28, faltando para as 4. Vai mandando a senha, pensando em você. Nome da música nova da Banda Genial. É no final do programa sorteio de um kit Genial. do jeito que você sempre quis. E aqui na Arauto você ouve muita novidade musical, bandas que você só ouve aqui. Banda MKM. Abraço do Nacionira Vogel, Alas Kut, obrigado pela

0: Arauto Alegria, informação, essa foi a banda Encanto de Feliz. Essa turma vai abrir a nossa festa de aniversário na segunda-feira no Ginásio Luizão da Santa Emília. Musical Encanto de Feliz. Lembrando, atenção aí os casais, né? O pessoal da melhor, da terceira idade, vocês que querem também vir na nossa festa de aniversário da nossa Caposta Festa Bunda, aí do Ginásio Luizão da Santa Emília. Também vai ter espaço com mesas e cadeiras. Abraço, meus amigos. O Edson Kenny tá mandando um vídeo aqui, né? Tudo sendo preparado, né? Mesas, cadeiras, vai ter cerveja em garrafa, vai ter chope, aí da Golden, tudo sendo preparado para uma grande festa. Aí no refeitório também vamos ter aí a praça de brinquedos para criançada, brinquedos gratuitos, hein? Não vai ser cobrado aí o uso dos brinquedos, inclusive vai ter o touro mecânico, né? É, vamos destinha moraida de boda, tá, né? Tô lima, sai. E ainda vai ter sorteio de uma bicicleta 21 marchas aí entre as crianças que vierem na festa e mais sorteio de 8 aparelhos de rádio pra quem chegar aí até as 16h, hein? 8 anos Arauto, 8 aparelhos de rádio que nós vamos sortear quem chegar até as 16h, sem cobrança de ingresso, mas não esqueça de trazer o seu leite, né? Quem puder, não é obrigatório, hein? Por acaso a pessoa esqueci de comprar leite, será que vão me deixar entrar aí na festa da Arauto? Sim, claro, não tem problema, mas organize-se e traga seu leite, que vamos doar para as crianças da Paresp. 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Dezesseis, faltando para as 16h, Arauto.
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5: E Manu Cifroi, Dacima Tsusama, até às 5 da tarde. Eu, Marcelo Franco, vocês tocando aquela música de banda pra embalar o seu sábado.
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5: 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A previsão mostra tempo parcialmente nublado. Para amanhã, bastante nebulosidade amanhã. Temperaturas muito parecidas com a de hoje. Segunda-feira, temos a previsão de pancadas de chuva também. Segunda-feira, tem chuva aqui na previsão, aqui para a nossa região aqui dos vales. Dando uma atualizada aqui mais para frente, né? Para semana. É, temos a previsão também para a terça-feira, alguma possibilidade de chuva. Quarta-feira, pouca coisa também. Aí vamos lá para quinta-feira da semana que vem. Aí, quinta-feira também, alguma coisa de chuva e volta a ter mais volume de chuva lá por sexta e sábado. E lá para domingo, dia 18, sol com muitas nuvens, também pancadas de chuva à tarde e à noite. Infelizmente, é notícia meio pessimista aí para quem tava esperando. Aí, só melhoria do tempo, do clima para semana que vem. Temos bastante nebulosidade e também pancadas de chuva em vários dias da semana. Ava nas mesmas, o Anholovis Komodotka, né? Não tenho o que fazer, né? Essa aqui é pra recordar. Águia Azul, Lauda Hipchen Jungeloid.

Orquestras Montanari, tá aí o Shot Puladinho na pedida lá dos anos 70, essa música Shot Puladinho dos Montanari. Quem tá pedindo essa música aqui, tá indo lá pra Mato Grosso, né? Mato Grosso, é o Ademir Petzl, deu mora aqui em Guarantá, no norte do Mato Grosso, estamos na companhia da Arauto e queremos pedir a música dos Montanari, o Shot Puladinho, essa que é a clássica lá dos anos 70. É pra mim aqui o Ademir, também para a filha Flávia, está comigo aqui escutando esse maravilhoso programa de bandas, né? Na cidade de Guarantá, no norte do Mato Grosso. Obrigado, seu Ademir. Bom sábado, bom domingo, bom feriado de segunda-feira para vocês, se tiver, né? Que maravilha! E agora trazendo por aqui música do San Marino. San Marino, banda que vai fechar a nossa festa de aniversário. Às 20 horas, 8 da noite, vai ter San Marino, aí no ginásio Luizão da Santa Emília.

0: volta, alegria, informação. Essa foi a banda Flor da Serra dos anos 90. Bonita, bonita, bonita música do Flor da Serra. E agora tô sorteando o cartão de janta. Aí pro jantar baile hoje à noite do Gaúcho da linha Sapé, mas pensa numa janta, né? Ui, até na Camorã, hein? É, vai ser o jantar baile do bife. Ei, além do bife na chapa, vai ter pernil de porco assado, vai ter meia rede, vai ter também aí o famoso buchinho, várias saladas. Esse baile promete hoje no Gaúcho da linha Sapé. E esse evento marca o aniversário de uma equipe de garçons aqui de Venâncio Aires. Como é que é o nome dessa equipe de garçons? Quem me responder primeiro é acertar, tá levando aí esse cartão de janta. Não precisa vir buscar aqui na Arauto. Nome na lista. É, como é que é o nome da Coda? Aqui da equipe de garçons que completa 21 anos aí na agora nesse ano de 2026. É, e quem acertar leva ingresso com janta. Ingresso com janta, vamos lá. A animação vai ser no trem da alegria, né? A janta começa às 8 da noite, o baile já começa às 22 horas, hein? Muito bem, vamos lá, o pessoal tá mandando, o pessoal já tá chegando aqui com a resposta e já foi, primeiro tá certo aí, aí, tá certo, conferindo. Companhia dos Garçons, tá certo. É no, ao seu Presley. Tá certo, aqui foi o primeiro que acertou, o primeiro que respondeu e acertou a nossa pergunta. Muito bem, daqui a pouco vai ter mais um cartão, tá bom? Daqui a pouco tem mais um cartão pra vocês aí. É, deixa eu ver quem mais aqui tá mandando o seu alô. Quero mandar aqui um abraço muito especial aqui também para a família Halt aqui, né? Especialmente pra Ana Carolina Story Halt, hoje completando seus 16 anos de vida. Parabéns, Ana Carolina! E semana que vem, dia 14, a filha mais velha, fazendo 22 anos, Amanda Luiza Storyhall. Que legal! E nós estamos desejando muita saúde e felicidade. Um abraço aqui dos pais do Adair, Luiz, também da Arlete, Olga Story, e ainda São Francisco Xavier. Que legal! Festeiros do Bastião. Parabéns, parabéns aqui pra banda, parabéns pra Ana. Xenzo, Gilmar Silveira também tá na companhia. Aí nas bandas da Linha Araçá, tudo certo por aí, seu Silveira. Alas Ritter, Alas Kut, Roberto Paulo Naves, também tá na companhia da Arauto. Armindo Possel, obrigado, bom fim de semana.
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0: Muito bem, estamos entrando na terceira e última hora do nosso programa Arauto Fest. 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
1: Quatro horas e sete minutos. Se Matsusama Freund, do jeito que você sempre quis. Na casa da Rejane tá saindo uma cuca de maçã com abacaxi. Toliba sai. Tô devendo uma música do Liderson, hein? Sobe fria, Freund.

0: Maravilha, que bonita essa van, o Samson do Bandolhão, essa foi a banda Companhia CN, essa aqui foi pra ti, seu Belmiro Posse, alô, dona Marlene, e Monza, Onza Launcha, do Enlinha, Isabel, Alta Imunda, Cuda Samsa, Cuda Sonda, bom final de semana pra vocês, Liga Isabel também acompanhando aqui a 90,5, hein? Agora 4:15, temperatura em 22 graus.
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0: Muito bem, falando dos eventos, as festas, o fim de semana, quem anuncia que na Arauto FM tem a sua festa destacada, quinta, sexta e sábado. 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Nesse momento acontecendo no Clube Star Show, o sabadão vai até às 7 da noite, animação Nelly Michael, também DJ da casa. Ingressos ainda para quem quiser ir lá, 10 pila. Hoje à noite, jantar baile do bife, também 21 anos na Companhia dos Garçons, aí no Gaúcho da linha Sapé. Início às 20 horas com jantar, e pensa no jantar, que cardápio, hein? R$50 após baile com banda Trem da Alegria, só para o baile ingresso R$15. Amanhã domingo, festa da Sociedade 3 de Maio de Alto Picada Aurora Cruzeiro. Meio-dia tem almoço com 3 tipos de carnes a R$40. Animação Triozito e estilo musical. Aniver Festa Sersat da Santa Tecla começa 2:30 da tarde. Animação Trem da Alegria, Banda Legal, Grupo Presença, Alma 9, Porto do Som. Ingressos grátis até às 5 da tarde. Na segunda-feira, a nível 8 anos da Arauto FM 90,5 no ginásio Luizão da Santa Emília. Início 14 horas com banda Encanto de Feliz. Após os atuais, Cleito Borges, Os Hermanos e ainda fechando banda San Marino. Ingressos grátis, brinquedos para as crianças e sorteio de uma bicicleta e sorteio de 8 rádios para quem chegar até às 16 horas. Faça o bem e traga doações de lente para a Paresp de Verão.
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0: A canção dos namorados, musical Calmon.

0: Arauto Alegria e Informação, essa é a Super Banda Muris. Alô, Zé Gotinha. Alô, Nino. Abraço, dança bem com a Super Banda Muris. Com certeza, novamente, marcando uma grande presença na Oktoberfest em Santa Cruz do Sul. Xenzo, também mandar um abraço aí pro nosso amigo Seno, aqui da Casa do Reconto. Tudo certo, seu Seno? Ala Xen, ala Scoot. Obrigado pela companhia. Semana que vem vamos lá te visitar. Agora já estamos mais perto, né? Não digo vizinhos, né? Mas estamos bem perto aqui, entre o bairro Gressler e também aqui o acesso Leopoldina. Valeu, Seno. Bom sábado, bom domingo. Grato pela companhia sempre. E temos hoje o lançamento, já tivemos o lançamento dessa música aqui na Arauto, mas hoje com essa música estamos aí sorteando esse presente especial oferecido pela Banda Genial. É nosso amigo Adriano que esteve hoje nos fazendo uma visita por aqui, trazendo o presente, o kit Genial.
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0: E ainda dá tempo, hein?
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0: Tem mais meia hora pra você participar, mandar a senha. Pensando em você, a senha é a música nova da Banda Genial. Acesse a plataforma de sorteios aqui da Arauto. E bota a senha Pensando em você.
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0: Nesse kit tem boné, tem camiseta, tem o pendrive com todas as músicas da Banda Genial, tem dois copos e mais um quilo de linguiça. Retira aqui na Arauto. É o sorteado, o ganhador já pode vir retirar o presente amanhã de manhã. Aí durante o programa Costelão já pode vir retirar, tá bom? Banda Genial de Marques e Souza e a música nova Pensando em Você. Ainda não tem o cadastro aqui no nosso, né? No nosso programa aqui na plataforma de sorteios. Manda um boa tarde, manda um oi aqui no nosso WhatsApp 37933000. Eu mando o link pra você.

É a música nova da banda Girel, pensando em você. Vamos lá, agora pensando nos ouvintes que querem ir pro Gaúcho da Linha Sapé. Todo mundo já conhece esse cardápio que é servido tradicionalmente no jantar baile, só que hoje à noite é o jantar baile do bife, né? Bife da chapa à vontade. E vamos lá, mais um cartão de janta. Primeira pessoa que mandar aqui o nome da banda que vai garimar o jantar baile do bife hoje à noite no Gaúcho da Linha Sapé, leva ingresso com janta, cartão de janta. Não precisa vir buscar um cartão, tá bom? É, qual é a banda? Quem vai animar o jantar baile da Linha Sapé hoje à noite? Manda pra cá, manda a resposta, né? Quem acertar, leva seu cartão de janta e vai fazer a festa lá. Não precisa vir buscar o cartão, tá bom? Vai ser o nome da lista lá na portaria, aí no Gaúcho da Linha Sapé. Janta começa às 8 e o baile começa às 10 da noite, hein? Quem vai tocar hoje à noite no Gaúcho, hein? É, sabe?

0: O Milton das que mega rede, tá bom? Vai ter mega rede lá. É, Marlamza. Marlamza, abraço. É, vai ter o buchinho, vai ter um cardápio realmente diferenciado que vai ser servido hoje à noite aí no Gaúcho da Linha Sapé. Só chegar na portaria, tá bom, Milton? Abraço. 4:28, Arauto.
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0: Na região dos vales, 22 graus.
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Aqui é do jeito que você sempre quis. Esse é o clima, esse é o ritmo aqui do Arauto Fest. Sob fria, Freunde. Os progressistas.

0: Arauto Alegria, informação, essa foi a banda Alma Nova, que amanhã também estará na Sersat da Santa Tecla, grande evento amanhã a partir das 14h30, aí a festa dos 37 anos da Sersat da Santa Tecla e banda Alma Nova, entre uma das muitas atrações, amanhã aí na Sersat da Santa Tecla. Muito bem, ouvimos aí também no ritmo do shot, a banda 10 da Argentina, Será Que Eu Mereço, com a banda Monte Azul, e no ritmo das bandigas, ouvimos aí os progressistas lá dos anos 80. 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Essa é a senha para botar Pensando em Você, bota lá, e daqui a pouco sorteio aqui do Kit Genial.
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0: Melhor programa que o famoso dobrado Futuristas, com a banda Os Futuristas aí de Santa Catarina. Muito bem, final do nosso programa Arauto Fest, quem tá levando o kit genial?
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0: Muito bem, todos que mandaram a senha, pensando em você, música nova da banda Genial. Obrigado novamente ao Adriano, toda a turma da banda Genial pela parceria, pelo presente. E quem tá levando o kit genial, vamos ver aqui a nossa ouvinte, Sandra Beatriz Becker. Sandra Beatriz Becker, o presente é teu. Parabéns, bom sábado, já tá à disposição para retirar aqui na nossa recepção da Arauto 90,5, aí na rua Henrique Veranova, 1174, o novo estúdio Chimarrão. Eu tô ficando por aqui, volto na segunda-feira, se Deus quiser, 6 da manhã, com o programa Bom de Arauto. E segunda-feira, hein? Segunda-feira, Aniver Fest Arauto no ginásio Luizão da Santa Emília. E ele tá chegando, Marco do S, para comandar a programação do Bom de Baile até às 20 horas.
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diferenciado. Não é isso, Marcelão? É um sabadão diferenciado, é um sabadão de feriadão, é? Feriadão, gente do céu, que coisa bem boa, hein? Pra quem não trabalha segunda-feira. Eita, coisa boa, gente. Se é sábado, vamos juntos aí até as 8 da noite com o nosso Bom de Baile especial de sábado. Você sabe que estamos juntos durante a semana, no Bom de Baile das 7 às 9, entre o Mundo Sertão e a Voz do Brasil. E no sábado à tarde, entre 5 e 8, antes do Vale a Pena Ouvir de Novo e depois o Marcelo Frei no Arauto Fest. E a nossa festa, hein, gente? Ah, tá aí, né? Depois de amanhã. Esperamos todo mundo lá no Luizão de Santa Emília. E para começar, tem São Marino. Falando em Luizão, ó, atração confirmada, hein? São Marino.

Arauto, alegria, informação, sétimo sentido, esqueça meu nome. Que duplinha, hein? A Aninha Soares e a Loiara Guevara. Bah, que showzaço, hein? Com Esqueça Meu Nome. 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Isso aí, para receber a sua doação. Vamos lá, intervalo, já voltamos. Tem

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0: alegria e informação, Chopão na mão, é a super banda do Chopão, com essa música nova, né? Lançamento Chopão na mão, que você curtiu com a gente aqui na Arauto. Essa aqui, por isso que eu digo, é a rádio paileira do sul do Brasil. Turma se programando aí pras festas, Oktoberfest, começou na quinta-feira, né? E a turma da Arauto tá lá te esperando, viu? Arauto 95, Arauto 90, Rádio Santa Cruz, Arauto News, Portal Arauto, todo mundo lá te esperando pra fazer a festa com a gente também na Oktoberfest. Segura que daqui a pouco tem mais. Falando em nossa festa, escuta a chamada aí.
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0: Alto Alegria, informação, Rafael Rodrigo e Panda, escravo do amor, teve participação do Ovelha aí, né? Ô, querido Ovelha, gente, ó, sobre a, ainda sobre a nossa festa, viu? Ainda sobre a nossa festa, eu quero lembrar vocês que teremos um espaço kids para as crianças, é o dia das crianças, né? É o dia das crianças, dia da padroeira do Brasil, Nossa Senhora Aparecida, e dia das crianças. E lembrando que teremos um espaço kids e todas as crianças irão concorrer a uma super bicicleta de 21 marchas, 029. Linda, essa bicicleta é top de linha, tá certo? E todas as crianças também irão concorrer, tá? E pra quem chegar até as 4, vai colocar, vai ganhar um número e vai concorrer a 8 rádios. Alô, Eletrônica Xerener, obrigado pela parceria. 8 rádios que nós iremos sortear pra quem chegar até as 4. Combinado? Já que é 8 anos da rádio, 8 rádios pra você. Segura aí que nós já voltamos.
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0: Alto, alegria e informação, tá aí, ó. Nossa atração confirmadíssima, São Marino, página virou. São Marino aqui, ó, pela ordem, hein? São Marino vai, nós teremos rapidinho aqui. Não, depois eu passo a ordem, daqui a pouco eu passo a ordem. Segura aí, já volto.
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0: alto, alegria, informação. Tá aí, efeito reverso. Estação Nil. Prometi a ordem, né? Das festas, da nossa festa segunda-feira. Ó, 2 horas começa com o musical Encanto. Lá de Feliz. Sempre uma típica, é tradição abrir nossa festa. Depois, Atuais, os reis do baile. Já pensou, gente? Atuais. Depois, Cleiton Borges, o Cleiton Borges, a eterna voz do JM. Aí, Hermanos, e os Hermanos fazendo esquenta, porque depois os Hermanos vem quem? San Marino. Alô, galera, tá bom? Então, estamos te esperando aí, segunda-feira, e tudo isso de graça, tá? Mas não esqueça, leva 1 litro de leite ou mais, que a gente vai doar pra Paresp. Combinado?
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Sábado 15, Tudo Que Eu Quero, antes Loucura de Amor, Artibis. Gente, vem aí o Vale a Pena Ouvir de Novo, até às 11, depois tem Hora H, clássicas pra você, clássica não, os sucessos, os lançamentos, as novidades da nossa programação entre 11 e meia-noite, tá bom? 9 da manhã, cedinho, vou estar com meu chimarrão aqui pronto te esperando, hein? No Costelão da Arauto. Um abraço, pessoal. Tchau. Bom fim de semana. Segunda-feira, hein? Tamo...

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